0: Que coisa linda.
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8: 926.

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4: 9:33.

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12: 952.

0: Jorge Matheus, pelo amor de Deus!
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7: 10 e 3.

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8: 10:22.

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6: 10:37.

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7: 11 e 4.

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0: 11:24.

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5: 11:31.

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5: 11:49.

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3: Cinco e sete.

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2: Se você já foi muito magoado por aquela pessoa, não pretende correr mais atrás dela, você canta assim, ó.

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7: 5:25.

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3: Muito bom dia, cidade! Bom dia, Nanuque! Cheguei! Abrindo mais uma edição do Paradão Sertanejo. Como é que você tá? Tá tudo bem por aí? Tá tudo certo, né, gente? Hoje, 28 de setembro de 2026, a programação da 94 abre de novo nessa segunda-feira, a primeira programação do dia, né? O Paradão Sertanejo. Seja muito bem-vindo, muito bem-vinda. Você que tá chegando agora, ligando o teu rádio neste momento pela primeira vez. Muito obrigado a todos pelo carinho e pela audiência. Sou o Jonathan Santos. Feliz e contente, né? Deus nos dando condições e força, saúde para começar mais uma semana. Gratidão sempre, muito bom, né, pessoal? Abrindo mais uma semana que o Senhor nos concede. E lógico, né, a nossa programação, ela sempre começa pedindo a Deus para que Ele venha abençoar a todos nós, a todos que estão acordando juntamente comigo nesta manhã. Agradecer sempre a Deus por tudo que Ele tem feito em nossas vidas. Agradecer pelo final de semana que Ele nos concedeu. Agradecer pela vida que Ele nos deu, pela saúde, pelo alimento que Ele sempre põe em nossas mesas. Queremos pedir por esta pessoa que está triste, desanimada, abatida, doente, que o Senhor venha olhar, cuidar e curá-las. Obrigado, meu Deus, por mais essa semana que o Senhor nos concedeu. Obrigado pela saúde. Obrigado por estar vivo, obrigado por estar aqui. É o que nós te pedimos e te agradecemos.

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9: Agora são exatamente 6 horas e 23 minutos para você não perder o seu compromisso, para você não se atrasar, não se atrase, hein? Não, eu tô aqui para te lembrar sempre, viu? Olha o compromisso, 6h24. Você ligado sempre na melhor 94,5, a rádio que vai mais longe para ficar mais pertinho de você. Quem tá chegando por aqui, a minha amiga Juliene, dando aquele bom dia. Com alegria, deixa eu me ver, bom dia, aqui é o Anderson de Marinha, que estou aqui sem celular, usando da minha esposa. Tá certo, na verdade é o Anderson, cara, chegou a dar água na boca com esse cafezinho, hein? Poxa, bom demais, hein? Muito bacana mesmo, eu não tomei meu café ainda não, mas daqui a pouco eu vou tomar, mas fiquei feliz aqui com a foto aqui, viu? Chegou a dar água na boca. Obrigado, querido, tamo junto mesmo. Parabéns e um abraço para todos de Marinha que na escuta da nossa programação. Minha amiga Rosilda por aqui também, curtindo o Paradão Sertanejo, minha amiga Nice. A Marlila da Feirinha, rapaz, encontrei a Marlila da Feirinha. Bom dia, Marli.
10: Bom dia, pessoal da 94. Bom dia, ouvintes. Aqui é a Marli da Feirinha. Pessoal, se vocês não sabem, se vocês não viram, o Jonathan é tímido pessoalmente. Não é, Jonathan?
9: Ai, meu Deus.
10: Prazer, Jonathan, te encontrar.
9: Prazer
10: no Badabri. Sábado estava você, uma outra pessoa, estava Túlio.
9: Meu amigo,
10: um abraço para vocês. Ô, Jonathan, eu gostaria de ouvir Christian Ralph, Cheiro de Shampoo.
9: Essa música é top, hein?
10: Ofereço para todo mundo que está ouvindo e todos aí da rádio. Um abraço.
9: Obrigado, Marli. Tamo junto, minha amiga. Obrigado pelo carinho da audiência. Muito bom mesmo. A Vani também está por aqui, dando aquele bom dia. Bom dia, Vani, tudo bem?
11: Pra mim. de Roberto, Giovanni Lagedão.
9: Obrigado, meu amigo. Um abraço pro pessoal de Lagedão sempre na escuta. Minha amiga Estela de Marim, que curtiu o Paradão Sertanejo. Buiu tá por cá. Bom dia, Buiu. Como é que você tá, meu querido?
12: Bom dia, John John. Bom dia, os ouvintes da 94.

0: Segundou, mas nascemos bonito, não rico. Então vamos trabalhar. Olha o compromisso e boa semana a todos. Tchau, obrigado.
1: Valeu, Boiú, obrigado pelo carinho da audiência. Bom dia. Manda um alô para o pessoal, para o seu Jorge, para nós aqui. Seu Jorge Espelho, é o Ávila, tá aqui, manda uma mensagem aqui, não entendi muito não. Tá curtindo a nossa programação, o Célio também tá por aqui, dando aquele bom dia, a Soraya também, Rosilda, Gildas, todo mundo curtindo a melhor programação, nosso amigo Marcos tá por cá também, dando aquele bom dia com alegria, curtindo o Paradão Sertanejo, Isidoro chegou por cá também, rapaz, bom dia.
2: Sim. Bom dia, meu amigo John, segundo John, gostaria que você mandasse um alô para Marzinho, Padeiro, Toda Areia, Celinho do Peixe, o Wilson aqui do Laticínio, essa galera toda aí. Falou, Jonas. Um bom trabalho pra você, né, moleque? É nóis, cara.
1: Agora 6 horas e 26 minutos. Chegando o Elias Wagner. Sou igualzinho a você. Tá tudo bem por aí, né? Então tá beleza. Ótimo dia a todos nós.
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dia, Jonathan Santos. Sou a Giovanna do bairro Metazua. Gostaria de ouvir uma música com o Zé de Camargo e Luciano. Outra vez, meu coração te procura.

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6: Sete horas e 34 minutos, muito bom dia a toda a cidade, bom dia Nanook, bom dia região, está no ar o Conexão 94 ao vivo, trazendo informações de toda Nanook para você se acompanha a nossa programação. Eu sou Jonathan Santos, 7 horas e 35 minutos.
7: É isso, 7h35, vamos aos destaques do Conexão 94 de hoje. Sou Túlio Batista, desejo um ótimo dia, uma excelente semana a todos.
6: Queremos justiça. Família de homem morto a golpe de facão em Argolo, distrito de Nova Viçosa, cobra prisão de investigado.
7: Homicídio e tentativa de homicídio. Homem é morto a tiros e mulher fica ferida durante um ataque a uma residência em Ponto Belo, no Espírito Santo.
6: Homem foi preso e confessou ter assassinado e ocultado o corpo de ex-companheiro em Camacã, na Bahia.
7: Polícia Civil de Minas Gerais inicia restituição de celulares roubados aos donos.
6: Setembro Vermelho, mês de conscientização sobre doenças cardiovasculares.
7: 28 de setembro, Dia Mundial da Luta contra a Raiva.
6: Depressão na terceira idade. Atenção aos sinais, pode ajudar na busca por tratamento.
7: MEC lança plataforma gratuita com simulados, correção de redação e dicas para o Enem. Agora são 7 horas 36 minutos. Com esses e outros destaques, o nosso jornal, o Conexão 94, está no ar.
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6: 7 horas e 36 minutos. Muito bom dia a todos. Já estamos no ar com Conexão 94. Quero agradecer a todos pelo carinho e pela audiência, vocês aqui conosco, acompanhando a nossa programação. 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Também através do seu celular, bem como através da sua Smart TV na sua casa. 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Agora, 7 horas e 37 minutos.
7: Exato. Segunda-feira, 28 de setembro de 2026, mais um dia de primavera e um dia de informações. Como sempre, o Conexão de segunda a sexta, às 7h30 da manhã. atualiza você com tudo que acontece em nossa cidade e região. Queremos justiça. Esse foi o brado da família de um homem morto a golpes de facão em Argolo, no distrito de Nova Viçosa, que, em protesto, cobrou a prisão do investigado. Acompanhe.
8: Gilson Alves de Souza, de 42 anos, foi atacado na noite do dia 18 de setembro no distrito de Argolo, em Nova Viçosa. Investigado, foi identificado como Gildásio de Souza Rodrigues, conhecido como, abre aspas, Nichó, e teve prisão temporária decretada. A dor pela morte brutal de Gilson Alves de Souza, de 42 anos, transformou-se em um pedido de justiça no distrito de Argolo. Familiares procuraram a reportagem do Liberdade News e realizaram protestos e cobraram uma resposta das autoridades diante do homicídio ocorrido na noite do dia 18 de setembro de 2026. A filha de Gilson, profundamente abalada pela perda do pai, pediu que o caso não caia no esquecimento e que o responsável seja localizado e apresentado à justiça. Outros familiares também se manifestaram, relatando a revolta e o sofrimento provocados pela violência do crime. Diante da cobrança da família, a reportagem procurou o coordenador da 80ª Coordenadoria Regional de Polícia do Interior, a 80ª Corpim. Segundo as informações do delegado, a Polícia Civil realizou os trabalhos de campo e as diligências avançaram. O investigado foi identificado, foi feita a apresentação e a justiça decretou sua prisão temporária. Gilson foi atacado por volta das 22 horas na Avenida Rio de Janeiro, região central de Argolo. Ele apresentava múltiplas lesões provocadas por instrumento corto contundente. Uma equipe do SAMU prestou socorro e encaminhou a vítima para atendimento hospitalar, mas Gilson sofreu paradas cardíacas e morreu. Segundo a Polícia Civil, as primeiras informações apontaram para um homem conhecido pelo apelido de Nichó. Com o avanço das diligências do Pronto Emprego Regional, os investigadores o identificaram como Gildásio de Souza Rodrigues. De acordo com a linha investigativa apresentada pela Polícia Civil, Gilson e o investigado estariam em um estabelecimento consumindo bebida alcoólica, quando teria ocorrido um esbarrão seguido de discussão. A apuração policial indica que depois do desentendimento, o investigado teria ido até a sua residência e retornado portando um facão, ocasião em que teria ocorrido o ataque. Após trabalhos e representação da Polícia Civil, o plantão judiciário do primeiro grau do Tribunal de Justiça da Bahia deferiu o pedido e determinou a prisão temporária pelo prazo de 30 dias, no âmbito da investigação pelo crime. Segundo as informações policiais fornecidas à reportagem, após o homicídio, Gildásio teria deixado Argolo e seguido para uma cidade vizinha em Minas Gerais. Buscas foram realizadas, mas até as informações mais recentes repassadas à reportagem, ele não havia sido localizado. A Polícia Civil informou que mantém integração com as Forças de Segurança Mineira para tentar cumprir o mandado. Para a família, a expedição do mandado representa um avanço, mas a cobrança continua enquanto não houver o cumprimento da ordem judicial. A filha de Gilson pede justiça pela vida do pai. Familiares afirmam que querem uma resposta efetiva e esperem que o investigado seja localizado para que possa responder às acusações perante a justiça. O homicídio provocou forte comoção em Argolo. A violência do ataque e a morte de um homem de 42 anos deixaram familiares e moradores consternados. Os protestos realizados após o crime expressaram justamente essa cobrança. Justiça é uma resposta para uma família que perdeu um pai, um parente e um ente querido. A Polícia Civil continua as diligências para localizar Gildásio de Souza Rodrigues, conhecido como Nichó. Quem tiver informações que possam auxiliar as autoridades na localização do investigado pode procurar a polícia pelo número 190 ou 197. A orientação é para que ninguém tente realizar qualquer abordagem por conta própria. Segundo o site Liberdade News, a equipe continua acompanhando o caso, ouvindo a família e buscando junto às autoridades informações sobre o cumprimento do mandado e o avanço das investigações. da redação de jornalismo, Jonathan Santos.
6: Agora 7 horas e 42 minutos, 7h42, um homem foi morto a tiros e uma mulher ficou ferida durante ataque dentro de uma residência em Ponto Belo, no Espírito Santo. De acordo com as informações repassadas às autoridades, um morador acionou o Centro de Controle Operacional, depois de ouvir os tiros e visualizar a vítima gritando por ajuda. Ela teria informado que havia sido baleada juntamente com seu namorado.
7: Homem é morto a tiros e mulher fica ferida durante ataque dentro de residência em Ponto Belo, no Espírito Santo. Um homem foi morto a tiros e uma mulher ficou ferida durante um ataque ocorrido no segundo andar de uma residência. Segundo informações, o fato ocorreu por volta de 1 hora da madrugada da sexta-feira, dia 25 de setembro. A ocorrência mobilizou equipes da Polícia Militar e do Serviço de Atendimento Móvel de Urgência, o SAMU, após moradores ouvirem disparos e perceberem uma mulher pedindo socorro pela janela do imóvel. De acordo com informações repassadas às autoridades, um morador acionou o Centro de Controle Operacional, o CCO Ciodes, depois de ouvir os tiros e visualizar a vítima gritando por ajuda. Ela teria informado que havia sido baleada juntamente com o namorado. Quando os policiais chegaram ao endereço, encontraram a mulher identificada pela inicial J, caída sobre um colchão, apresentando ferimentos provocados por disparos de arma de fogo na região das pernas. Ao lado dela estava o companheiro, identificado como Cauã, atingido por vários tiros e já sem sinais vitais. Uma equipe do SAMU 192 também foi acionada. O óbito de Cauã foi constatado ainda no interior da residência. Já a mulher recebeu os primeiros atendimentos no local e, posteriormente, foi encaminhada para o Hospital Roberto Silvares, em São Mateus, onde permaneceu sob cuidados médicos. Enquanto aguardava o atendimento, a mulher contou aos policiais como o ataque teria acontecido. Segundo o relato da vítima, o autor usava uma máscara e teria agido sozinho. O homem invadiu o imóvel e efetuou diversos disparos contra Cauã. Em seguida, ainda conforme o depoimento, atirou contra as pernas da mulher antes de fugir. A vítima também relatou que Cauã vinha recebendo sucessivas ameaças de morte por meio da rede social Instagram. Essa informação passou a ser considerada pelas equipes responsáveis pelo levantamento inicial do caso e poderá contribuir para esclarecer a motivação do crime. Após o ataque, equipes do Serviço Reservado da Polícia Militar do Espírito Santo estiveram no local para realizar os primeiros levantamentos e auxiliar nas diligências. A investigação deverá buscar e esclarecer as circunstâncias do homicídio e da tentativa de homicídio, além de identificar o responsável pelos disparos e determinar a possível motivação. 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Sete horas e 46 minutos, seguimos aqui com as nossas ocorrências policiais. Agora, Sul Baiano, homem é preso e confessa assassinato e ocultação de corpo de ex em Camacã, na Bahia. Acompanhe.
9: Um homem de 22 anos foi preso e confessou o assassinato e ocultação do corpo de outro na quarta-feira, dia 23 de setembro, na cidade de Camacã, no sul da Bahia. Conforme apurou a TV Santa Cruz, afiliada da Rede Bahia, a vítima foi identificada como Joelton de Souza Santos, de 31 anos, que era ex da atual companheira do suspeito. Segundo a Polícia Civil, Antony Santos da Silva Nascimento alegou ter sido ameaçado por Joelton. Disse ainda que o homem afirmou haver uma conta para acertar com ele por causa da mulher. De acordo com informações da Sul Bahia News, o crime aconteceu na madrugada de sábado, dia 19, após os dois se encontrarem para consumir bebida alcoólica. Antes de esconder os restos mortais de Joelton, Antony esquartejou o homem. A vítima chegou a ser dada como desaparecida por familiares. Foi o registro do sumiço que levou à investigação. Quando a polícia chegou ao suspeito, ele indicou o local onde deixou o corpo, nas proximidades da casa onde os dois beberam. O investigado segue à disposição da justiça e passou por audiência de custódia nesta quinta-feira, dia 24. O caso segue sob investigação. Adriana Constantino, para o Conexão 94.
6: 7:47. A Polícia Civil de Minas Gerais inicia restrição de celulares roubados, ou seja, restituição à devolução de celulares roubados aos donos. Esta é a quinta etapa do projeto que já está entregue e chega ao interior do estado.
10: A Polícia Civil divulgou que deu início à quinta etapa do projeto Tá Entregue, em que aparelhos celulares furtados, roubados ou extraviados e recuperados através de investigações e operações da Polícia Civil, Polícia Militar e outros órgãos são devolvidos. 315 celulares recuperados pelas Forças de Segurança do Estado já estão disponíveis para serem restituídos aos donos. Segundo a delegada e coordenadora do projeto, Amanda Pires, a partir desta etapa, o programa será estendido para as demais regiões do Estado.
11: A interiorização é um processo importante, né, deste movimento, que pretende atender então todo o Estado de Minas Gerais com essa prestação de serviço.
10: Dois fatores fundamentais sustentam a possibilidade da restituição dos celulares: o registro do boletim de ocorrência e o e-mail, número de identificação do aparelho. Os proprietários dos aparelhos recuperados são notificados através de mensagens de celular, mas é necessário comprovar a posse para fazer a retirada. Nos casos de furto ou extravio do celular, o registro do boletim de ocorrência pode ser feito pela internet na página da Delegacia Virtual, www.delegaciavirtual.sids.mg.gov.br. Da Rádio Inconfidência de Belo Horizonte, Leandro Siqueira, para a Rádio Nacional de Brasília.
7: Sete horas, 7:49. Seguimos por aqui. Ontem, por volta do horário de almoço ali, meio-dia e alguma coisa, recebemos a informação, circularam vídeos nas redes sociais acerca de um veículo, um automóvel que pegou fogo ali na Rua Espírito Santo, né? Pegou fogo ali na Rua Espírito Santo, na Vila Nova, no bairro Vila Nova. Não temos mais informações acerca desse ocorrido. Parece que é um Ford Fiesta, né? Eu tenho imagens aqui já mais fortes. É um veículo Ford que pegou fogo, né? O pessoal ficou espantado, né? Tava parado o bairro, tranquilo, e aconteceu essa situação desse veículo aí pegar fogo, já quase chegando ali na Avenida Brasil, na Vila Nova. Não há notícia de feridos, não foi informado os motivos, a causa. Pessoal aí do caminhão Pipa, né, foi lá dar aquela assistência, fazer o rescaldo, e estamos apurando mais informações acerca do que possa ter sido. Parece que tem a ver com alguma pane, alguma coisa, né? Que por isso que é interessante, importante estar com o veículo em dia, verificar mangueiras, cabos, parte elétrica, porque pode ter uma perda aí, nesse caso aí. Na imagem que eu vi, um veículo que estava em boas visuais, boas condições, acabou, né, tendo aí essa perca total aí para esse automóvel lá na Vila Nova.
6: 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Agora 7:52, o Conexão 94 volta já.
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4: Estamos de volta, lembrando, ao vivo, através do rádio, para toda a região e também através do YouTube. Venha, acesse, se você quiser assistir com imagens, entre aí no YouTube, Rádio 94 FM Nanuque. Aproveite, siga-nos de uma forma completa também através do Instagram, @ Rádio 94 FM Nanuque. 7h57, estamos no Setembro Vermelho, mês de conscientização sobre doenças cardiovasculares. Alerta aí para o cuidado da saúde do coração. Profissionais vão fazer isso. Acompanhe.
5: Setembro é marcado pela campanha Setembro Vermelho, um período dedicado à conscientização sobre as doenças cardiovasculares e a importância de adotar hábitos que ajudam a proteger a saúde do coração. As doenças cardiovasculares estão entre os principais problemas de saúde no mundo e inclui condições como hipertensão arterial, infarto, acidente vascular cerebral, insuficiência cardíaca e outras alterações que comprometem o funcionamento do coração e dos vasos sanguíneos. Um dos principais desafios é que alguns fatores de risco podem permanecer silenciosos durante muito tempo. A pressão alta, por exemplo, nem sempre provoca sintomas, mas quando não é controlada, pode aumentar o risco de complicações graves. Por isso, o acompanhamento regular com profissionais de saúde é fundamental, mesmo quando a pessoa se sente bem. Entre os fatores que podem contribuir para o desenvolvimento das doenças cardiovasculares estão o sedentarismo, o tabagismo, o consumo excessivo de bebidas alcoólicas, a alimentação desequilibrada, o excesso de peso, o colesterol elevado, o diabetes e a hipertensão. A prevenção começa no dia a dia. Manter uma alimentação equilibrada, reduzir o consumo de sal, açúcar e alimentos ultraprocessados, praticar atividade física regularmente, evitar o cigarro e cuidar do peso são atitudes que podem contribuir para a saúde cardiovascular. Também é importante realizar consultas e exames de rotina. A identificação precoce de alterações como pressão arterial elevada, colesterol alto e alterações na glicemia permite que medidas de controle sejam adotadas antes do surgimento de complicações. Outro ponto de atenção são sinais de alerta para um possível infarto, dor ou pressão no peito, falta de ar, suor frio, náusea, tontura e a dor que pode se espalhar para os braços, costas, pescoço ou mandíbula são sintomas que exigem atendimento médico de urgência. No caso do AVC, sinais como alteração repentina na fala, fraqueza ou dormência em um lado do corpo, alteração na visão, dificuldade para caminhar ou perda súbita de equilíbrio também precisam ser encarados como emergência. O Setembro Vermelho reforça que cuidar do coração não deve ser uma preocupação apenas durante um mês. A prevenção precisa fazer parte da rotina e começa com escolhas simples, acompanhamento da saúde e atenção aos sinais do próprio corpo. Além dos hábitos individuais, o acompanhamento dos chamados fatores de risco é uma das principais estratégias para evitar complicações. A aferição regular da pressão arterial e o controle dos níveis de colesterol e glicose ajudam a identificar alterações que podem passar desapercebidas no dia a dia. A alimentação também exerce um papel importante na saúde cardiovascular. Dar preferência a frutas, verduras, legumes, grãos e alimentos pouco processados, além de reduzir o excesso de sal e gorduras, contribui para uma rotina mais saudável. O ideal é buscar orientação profissional para adequar a alimentação às necessidades de cada pessoa. A prática de atividade física também merece atenção. Caminhadas, corridas, ciclismo, dança e outras atividades podem contribuir para o controle do peso, da pressão arterial, da glicemia e do colesterol. Para quem está parado há muito tempo ou possui alguma condição de saúde, é importante buscar orientação antes de iniciar uma nova rotina de exercícios. O estresse prolongado, o sono inadequado e a falta de momentos de descanso também podem interferir na saúde. Por isso, cuidar do coração envolve não apenas alimentação e atividade física, mas também uma rotina que permita descanso, lazer e acompanhamento adequado da saúde. Outro fator importante é o histórico familiar. Pessoas que possuem familiares com doenças cardiovasculares podem apresentar maior atenção aos fatores de risco e devem conversar com um profissional de saúde sobre a necessidade de acompanhamento mais frequente. É importante lembrar ainda que homens e mulheres podem apresentar sintomas diferentes durante um problema cardíaco. Nem sempre o infarto começa com uma dor intensa no peito. Em alguns casos, podem aparecer falta de ar, mal-estar, suor frio, náusea, tontura ou uma sensação de pressão ou desconforto. Cuidar do coração é também cuidar da qualidade de vida. Neste Setembro Vermelho, a principal mensagem é de conscientização, prevenção, informação e acompanhamento adequado podem fazer a diferença na saúde cardiovascular. Diretamente da redação do Jornalismo para 94, Camille Batista.
2: 8:02, 28 de setembro, Dia Mundial da Luta contra a Raiva. Prevenção e vacinação são fundamentais para proteger animais e seres humanos contra uma doença grave e que pode ser evitada.
5: O dia 28 de setembro marca o Dia Mundial de Luta contra a Raiva, uma data criada para reforçar a importância da prevenção e conscientizar a população sobre uma doença que pode ser extremamente grave, mas que pode ser evitada. A raiva é uma doença infecciosa causada por um vírus que compromete o sistema nervoso central de mamíferos, incluindo seres humanos. A transmissão acontece principalmente pela saliva de animais infectados, geralmente por meio de mordidas, mas também pode ocorrer por arranhões ou pelo contato da saliva com ferimentos ou mucosas. Entre os principais animais envolvidos na transmissão estão cães, gatos, morcegos e outros mamíferos. Por isso, qualquer contato considerado de risco deve ser levado a sério, principalmente quando envolve animais desconhecidos que apresentam comportamento diferente do habitual ou que estejam doentes. Após uma possível exposição, uma das medidas mais importantes é lavar imediatamente o local com bastante água e sabão e procurar atendimento em uma unidade de saúde. O profissional poderá avaliar o tipo de contato e indicar as medidas necessárias que podem incluir vacinação e, em determinadas situações, outros procedimentos de prevenção. A vacinação dos animais também é uma ferramenta fundamental no controle da doença. Manter cães e gatos com a vacinação antirrábica em dia ajuda a proteger os próprios animais, suas famílias e toda a comunidade. Outro ponto de atenção são os morcegos. Mesmo sendo importantes para o equilíbrio ambiental, eles podem transmitir o vírus da raiva. Por isso, nunca deve tentar tocar ou manipular um morcego encontrado caído, morto ou com comportamento incomum. O recomendado é evitar o contato e procurar orientação dos serviços de saúde ou de vigilância do município. O Dia Mundial de Luta contra a Raiva também é uma oportunidade para lembrar que a prevenção depende da participação de todos. Vacinar os animais, evitar contato com os animais desconhecidos e procurar atendimento rapidamente após uma exposição são atitudes que podem fazer a diferença. A data de 28 de setembro homenageia Louis Pasteur, cientista responsável pelo desenvolvimento da primeira vacina contra a raiva, e reforça todos os anos a importância da informação, da vacinação e da prevenção para proteger vidas. Diretamente da redação do Jornalismo para 94, Camille Batista.
4: 8:05, por aqui seguimos trazendo mais informações. Agora um tema importante que eu peço sua atenção, você no rádio e você acompanhando via YouTube, depressão na terceira idade. Atenção aos sinais que podem ajudar na busca por tratamento. A depressão na terceira idade exige atenção aos sinais e a mudanças de comportamento. Em entrevista, a equipe da 98FM, Rádio Coirmã, da 94FM, a psiquiatra Brena destacou pontos importantes para identificar possíveis sintomas, além de hábitos e atitudes que podem ajudar no acolhimento dessas pessoas e na busca por acompanhamento profissional, contribuindo para a retomada de uma rotina mais saudável. Você vai acompanhar a doutora Brenda, psiquiatra, falando acerca do tema.
6: Olha, a depressão, né, como ela por si só, ela é comum, infelizmente, em todas as idades. A infância, né, na juventude, na fase do adulto e também na terceira idade. E assim, acomete em muitos idosos, infelizmente, a depressão no idoso, ela ainda é muito subdiagnosticada. O que é isso? Às vezes o idoso, ele tem a depressão, mas ele não é diagnosticado, o tratamento não é instituído, a família não entende que aquelas alterações que estejam ali acontecendo pode ser explicada por uma depressão. A depressão, né, ela, né, um resumo, né, a gente bate muito nesse assunto, hoje em dia as redes sociais, não se fala sobre depressão, né? A depressão, ela é uma doença, tá, que tem tratamento desde que com acompanhamento psicológico, psiquiátrico, né, um acompanhamento mais progressivo, que causa aí tristeza, perda, né, de prazer por atividades que antes eram interessantes, desesperança, né, falta de, né, de energia. E no idoso, a diferença, assim, a grande diferença que a gente nota na depressão do idoso, da terceira idade, para o adulto jovem, é o seguinte: o idoso, ele muito dificilmente ele vai falar estou triste, estou deprimido, ou ele vai demonstrar o choro, ou ele vai demonstrar tanto da tristeza. O que que a gente difere, então, assim, o que que a gente pode distinguir no idoso, né? Quais são os sintomas de alerta no idoso, né? Então, primeiro, já pode ser que aconteça que o idoso ali chegue e fale, estou triste. Mas, geralmente, é mais raro. O idoso, ele vai ter alterações de comportamento. O que é isso? Aquele idoso que antes era participativo na família, que gostava de chegar ali na porta do vizinho, dialogar, né? Contar causos. Né? E, de repente, ele está ali isolado, né? Apático, com falta de energia, aquele idoso que só quer ficar sentado ou deitado, que perdeu o interesse por as atividades, né, que antes eram prazerosas, que deixou, de repente, de praticar, de ir ao culto religioso, que deve ser funcional. Né, que começou a ser dependente, aquele idoso que se queixa sobre doenças, dores generalizadas. Lógico que a gente deve levar em consideração, né, as queixas. Né? A exemplo, estou com uma dor na clavícula, vou ao ortopedista. Né? Chegamos lá, fizemos raio-x, uma ressonância, ultrassom, fica para o familiar. Não, nós não temos nenhuma alteração. Aí, de repente, é uma dor aqui, acolá. Isso a gente enxerga muito no quadro depressivo do idoso, essas queixas somáticas. Eu estou com prurido na pele, eu estou com formigamento, minha cabeça anda vazia. Essas são as queixas, né? É os sintomas físicos que não são explicados por outras patologias, né? Devem ser investigadas, mais uma vez, toda queixa, né, de dor, de sintomas, elas devem ser investigadas. E quando não há uma justificativa, a gente tem que prestar atenção no quadro depressivo, porque a maioria das vezes é assim que a gente diagnostica uma depressão, né? A gente leva, aí a gente tem que pensar em procurar um psiquiatra, um profissional, né, que esteja à altura para fazer um diagnóstico diferencial, né?
7: Ver seus entes queridos partindo nessa vida, isso também pode acarretar a um acúmulo de sentimento dentro dele?
6: Com certeza. Não só para o idoso, né, em si, todos nós, né? O luto é um sentimento, né, que carregamos de tristeza, uma perca que nos abala. No idoso, além do luto, a gente, né, tem também a questão da aposentadoria, que de repente ele está funcional, ele se aposenta, e aí não tem uma atividade programada, igual você citou, né, perda de amigos. Às vezes a família deixa o idoso de lado. Ah, não, não quero saber a opinião, deixa de escutar a opinião daquele idoso, isso tudo influi, né? Porque gera o sentimento de inutilidade, de o que estou fazendo aqui, né? Então, assim, mais uma vez em questão da pauta do luto, não são todas as pessoas que atravessam o luto que desenvolvem a depressão. Isso também cabe ao idoso. Cada caso é um caso. Mas, sim, é um fator que pode levar a sintomas, a um desenvolvimento de um quadro depressivo, né? Embora o luto não seja depressão.
7: Aqueles parentes, aqueles amigos próximos que notam sinais de diferença de uma pessoa que era gradualmente agitada, tinha uma vida ativa e começam a se retrair. Como a gente pode abordar essas situações, fazendo com que até o próprio idoso procure um atendimento médico, um atendimento especializado?
6: Olha, dificilmente o idoso ele vai pedir ajuda. Me leve ao psiquiatra. Dificilmente. Isso aí a gente precisa muito da conscientização familiar, da observação. O familiar, ele não tem culpa caso o idoso desenvolva, né, um episódio depressivo, uma doença, porque a depressão é uma doença. Todos nós estamos sujeitos, né, a desenvolver a qualquer doença. Então, o familiar ele precisa ficar atento a mudanças de hábitos. O idoso, aquele idoso que, né, como falamos, ele fica apático, ele não quer levantar da cama, ele tá ali só para assistir televisão, a insônia, é muito comum a depressão, né, na depressão o idoso ter insônia, aquela insônia principalmente terminal, que ele acorda ali 3 horas da manhã e não consegue dormir mais, perda de apetite, isolamento, né, ficar ali mais quietinho, preferir, né, o quarto mais escuro, deixar de conversar. E assim, eu chamo muita atenção para os familiares quando o idoso chega com a frase: a vida não faz mais sentido. Ou, apesar de eu não querer me suicidar, para mim já perdeu o sentido. Se Deus quiser me levar, que Ele me leve. Não me importo. Isso é uma frase que chama bastante atenção, né? Porque aí a gente vê nitidamente a perda do interesse em viver. Lembrando mais uma vez, dificilmente o idoso ele vai falar que ele está triste. Geralmente, ele vai falar que ele está se sentindo como peso na família, né? Ele vai se sentir, eu sou inútil. E se Deus quiser, que me leve. Então, assim, isso chama até a atenção para a questão de suicídio, tá? Então, são sintomas na qual a gente precisa ficar atento. A gente orienta aos familiares, né, para a gente diminuir a incidência do quadro depressivo, não só para o idoso, né, mas para toda a classe, né, faixa etária. Mas vamos lá, no idoso, estimular uma atividade física, ainda que ele tenha algum comprometimento, né, outro orgânico, mas assim, atividade física de acordo com o que o corpo dele permite, né? Eu gosto de estimular também jogos, às vezes um baralho, sentar ali com o idoso, né, para estimular a cognição, a memória, palavrinhas cruzadas, né? É melhor do que deixar o idoso aí na tela assistindo televisão. E se também gostar de assistir uma novelinha, vamos interagir. E aí, o que, que o senhor achou do capítulo de hoje? Qual foi o seu entendimento? Dialogar com esse idoso. Se fazer com que ele se sinta pertencente ao meio. E eu sempre brinco com os meus pacientes aqui, idosos. Eu falo, não quero saber de você deitado, assistindo televisão e dormindo o dia inteiro. Tem um quintal? Tem, doutora. Então, vamos ali fazer uma horta. Vamos ali cuidar da criação. Tem galinha em casa? Vamos ali. Tem cachorro? Vamos ali dar uma passeadinha com o cachorro. Então, brincar, interagir. Tem alguma religião? Vamos ali participar do culto? Não, doutora, já não consigo mais ir ao culto. Então, vamos fazer uma oração em casa, em família? Né? O idoso participar das reuniões familiares, os familiares incluírem ele. Lembrando que é importante o cuidado do familiar para com o idoso. Mas este familiar, ele não pode fazer tudo por esse idoso, porque ele vai estar atrapalhando. O idoso, ele não pode perder a autonomia. Tomar um banho, né? Se ele puder servir a própria comidinha, vamos servir. Se puder, vamos lavar a louça. Se puder, vamos varrer a casa. Se dentro das condições clínicas de cada um. Mas estimular. Então, assim, convívio social. Convívio social. Fazer esses idosos se sentir pertencente, né, à sociedade. Né? Igual eu falei, vamos interagir, aconteceu isso hoje, vamos discutir, olha, no meu trabalho foi assim, aconteceu isso. O que, que o senhor acha? O que, que a senhora acha? Qual que é a sua opinião? Não? Interagir com os netos, né? Um almoço em domingo, em família. Então, isso é muito importante para a prevenção da depressão. E, caso notem diferença, procurar ajuda psicológica, ajuda médica, né? Porque a depressão é uma doença que tem tratamento e ela, esses sintomas ditos, eles não pertencem à terceira idade. É uma doença. Não é porque perdeu a vitalidade, perdeu, está com uma dificuldade na memória, na concentração, está mais irritado, está com insônia, faz parte da idade. Não. Aí a gente pode ter um quadro depressivo. A gente precisa ficar atento e fazer uma investigação médica com um médico, né, competente à área. Né? Lembrar, mais uma vez, que depressão não é sinônimo de terceira idade. Tá?
4: Agora são 8 horas e 20 minutos, doutora Brena, psiquiatra, falando acerca da depressão na terceira idade, atenção aos sinais, né, das pessoas no envolto, pode ajudar na busca pelo tratamento, é importante estar atento. Você que tem pai, mãe, que tem um familiar já de mais idade, de idade avançada, ter atenção nesse sentido. Claro, todos nós sabemos, mas é importante ter esse reforço, é importante, como a doutora Brena disse, ter visão dos detalhes.

0: 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Medicentro, agora 8 horas 22 minutos. Voltamos em instantes com muito mais.
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3: Oito horas e 28 minutos, Conexão 94. Quero mandar um abraço para todos vocês acompanhando a nossa programação em toda a nossa região. Vocês do comércio, comerciantes que estão nos escutando, muito obrigado. Está com o seu radinho ligado aí no seu comércio, escutando a 94. Obrigado pelo carinho da audiência de todos vocês em Nanuque e em todas as cidades vizinhas aqui da Bahia, bem como Espírito Santo. 8 horas e 28 minutos, bombeiros alertam para riscos envolvendo motocicletas elétricas e reforçam o cuidado no trânsito. Durante a ação de conscientização no trânsito, o sargento Christian, do Corpo de Bombeiros, explicou a escolha de representar uma ocorrência envolvendo uma motocicleta elétrica em uma simulação que foi realizada.
4: Para Tiradentes, né? Todo ano a gente tenta participar do máximo possível o número de simulados, né, que existem em relação a essa temática, né, que é um acidente de trânsito envolvendo ali, geralmente, automóveis, motocicletas. Hoje, o tema aqui foi bastante interessante, né? Conseguimos incluir uma bicicleta elétrica, né? É um tema bastante discutido hoje aí na sociedade, né? Agora que estamos aí nesse debate aí de elaboração de leis mais rígidas para esse tipo de veículo, né? Então, hoje trouxemos essa temática aqui, né? Juntamente aí com outros órgãos, né? A Polícia Militar, a Polícia Civil, o Sicoobi, né? Que fez a organização aqui do evento. E a gente fez essa simulação mesmo. A gente chegou no local, aqui havia acontecido, né, um acidente envolvendo um ciclista, né, com essa bicicleta elétrica, juntamente com um automóvel. O condutor do automóvel também estava embriagado, né? Simulamos ali que ele estava embriagado. Então, inicialmente, ele foi conduzido pela Polícia Militar, né, devido à situação. E dentro do veículo também tinha uma vítima, né, um passageiro ali, que devido ao acidente, ela também sofreu várias lesões. A vítima da bicicleta elétrica, ela já estava em óbito. Então, na chegada aqui, a simulação foi que a vítima estava em óbito, né, devido ao principal recurso ali não está na vítima, que ela estava sem capacete, né? Então, qualquer tipo de acidente já pode, né, evoluir para uma coisa mais grave, né? Pensando que não tem a proteção ali, né? Nesse caso aqui, a gente colocou uma exposição de massa encefálica, que infelizmente uma pessoa sem capacete, podendo bater ali, pode ocasionar esse tipo de acidente. Dentro do veículo tinha uma vítima com escoriações, né? Com os ferimentos mais leves. Então, a equipe do Corpo de Bombeiros pôde simular uma ocorrência de um atendimento com uma difícil extração. Então, a gente fez o rebaixamento de teto, conseguiu realizar o maior número de manobras possíveis e utilização das nossas ferramentas, né? Que caso a gente encontre em um cenário, a gente pode mostrar à população como é feito, né? Então, a gente retirou a vítima na posição mais confortável, né? Segundo as orientações dos manuais, né? Que é retirar a vítima ali sem tentar mexer no máximo ali na coluna cervical, então deixar o máximo de retidão possível, né, para não causar nenhuma lesão secundária. Então a gente conseguiu fazer isso e a gente acredita que tenha trazido um bom resultado aqui, né? O evento foi bacana, né? Foi bonito, o pessoal gostou. E o tema, né, que a gente trouxe esse ano, a gente espera que tenha conscientizado o maior número de pessoas aí que tenha assistido e venha assistir também.
5: É assim como disse, essas motinhas elétricas, as famosas motinhas elétricas. Que mensagem você deixa, principalmente para o público jovem?
4: Nós trabalhamos, né, nessa situação aí, o Corpo de Bombeiros atende muitas ocorrências, né, relacionadas a acidentes. Então a gente tenta trazer ao máximo para as pessoas se conscientizarem, principalmente em relação aos condutores desses veículos, né? O Corpo de Bombeiro atende muita ocorrência, né, com esse tipo de veículo, tanto aqui na cidade quanto na região. O estado aumentou muito mesmo acidentes, infelizmente até vítima com óbitos, né, com esse tipo de veículo. A gente sabe que esse veículo às vezes está sem capacete, às vezes o condutor ele não tem um ensinamento, ele não passou por nenhum tipo de curso, né? Então ele não sabe ali das leis básicas de transitar na cidade. Então a gente espera que tenha uma conscientização até sair uma regulamentação, né, mais propícia, né, para isso, que haja pelo menos a conscientização tanto por parte dos próprios condutores, né, e também por parte dos familiares, né, para que às vezes, né, consiga também conscientizar ali os condutores mais jovens, né, para a necessidade, né, de, às vezes, conduzir ele também com menor velocidade, nos locais corretos, respeitar ali as sinalizações da cidade, né? Somente sinais, os locais que foi conduzidos, e tentar, pelo menos, utilizar o capacete, né? Enquanto não haja essa regulamentação, é essencial o uso de um capacete, porque caso venha a cair, né, vai garantir ali um dos principais locais, né, que pode levar ali a uma, infelizmente, a uma ocorrência mais grave.
6: Tema importante, 8 horas e 33 minutos, acerca dessa situação relacionada às bicicletas elétricas, enfim, ao trânsito, né? Tivemos aí a Semana Nacional do Trânsito na semana passada, e esse alerta importante aí para esse tema que está em discussão, né? Pautas aí no Senado, na Câmara de Deputados, acerca de regulamentação nesse sentido, relacionado aí também às bicicletas elétricas, né? Pode andar do jeito que está, jovens aí pelas ruas, passando em alta velocidade, né? Informações de que elas têm que andar com 33 quilômetros, acho que é 33 ou 32 de máxima, de pessoas alterando aí a, né, para que ela ande mais rápido. Tem bicicleta que passa aí dessas elétricas que elas não estão com apenas 32 km, com certeza. Então, tem que haver toda uma regulamentação, jovens, menores de idade, pilotando no meio de carros, de motocicletas. Aí o motorista, ele é obrigado e tem que cumprir as regras para o carro, o motociclista é obrigado e tem que cumprir as regras para a moto, as bicicletas elétricas também. Tem que ter uma regulamentação forte aí. Acontece que eles permitem para depois fazer a regra, né? Aí depois que morrem pessoas, que causam tantos transtornos, então parece que não é feito uma análise, né? Ou se é feita, não é aplicado o mais rápido possível. Eu penso assim, e eu acho que é o certo. Liberou algo no país? Pode, pode. Então já faz uma regulamentação para que aquilo seja assistido. Mas está em trâmite, isso vai acontecer. Em Nanuque, no momento, 23 graus de temperatura, a sensação térmica já quase aí na casa dos 28, 29 graus, mas a sensação real, né, a temperatura real é 23 graus. Não há previsão de chuva forte para hoje, não há nem previsão de chuva, pelo menos aqui, segundo o MSN Clima, perdão, estou aqui acompanhando, e para hoje, máxima de 34 graus. Então vai fazer um calorzinho aqui hoje em Nanuque. Podemos chegar aí no horário de pico ali a 34 graus. Agora 8h36, rápido intervalo, voltamos na sequência.
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3: Agora, 8 horas e 39 minutos, queremos agradecer a todos pelo carinho da audiência, vocês que acompanharam a nossa programação. Amanhã nós voltamos com muito mais no Conexão 94 e Túlio Batista continua no Bom Dia 94. Ótimo dia a todos.
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2: Bom dia, agora 8 horas 45 minutos. Alô Nanuque, alô região, Túlio Batista chegando. Bom dia, 94 no ar. Música boa, sua participação, 339-9864-9494. Informação chegando também aqui. Você muito bem acompanhada, muito bem acompanhado aí para conduzir o seu dia da melhor forma possível, né? Com a 94 FM. Sua amiga de sempre, 24 horas no ar. Hoje, segunda-feira, recomeço de semana, uma semana especial pra gente, hein? Especial com saúde, com alegria, né? Com as nossas metas a serem atingidas, com trabalho, mas também com entretenimento e diversão. 28 de setembro de 2026, parabéns para quem tá fazendo aniversário hoje. Muita saúde para você, tudo de bom. Tenha paz no coração, ame o próximo como a ti mesmo. Assim diz o mandamento. Parabéns. Vamos lá, agora 8h46 para a gente começar uma música que tem a ver com a reflexão do dia. Volta e meia a gente toca esse som aqui que é muito importante. Gustavo Lima, Retrovisor, presta atenção aí na letra.
3: Bom dia.

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15: Exato, o nosso Bom Dia está fluindo por aqui, 9 horas 8 minutos. Agora uma informação chegando, nosso programa é news, é informativo. Quem ouve o Bom Dia está sempre bem atualizada e atualizado. Atenção, produtores rurais, pessoal da zona rural, proprietários aí, de sítios, fazendas, enfim, vocês têm até o dia 30 de setembro agora, hoje é dia 28, hein, para declarar o ITR 2026. O prazo para entregar a declaração termina às 23 horas e 30 minutos do dia 30 de setembro. A Receita Federal também atualizou as opções para transmissão do documento. Os produtores rurais têm até às 23 horas e 59 minutos do dia 30, depois de amanhã, desse mês, setembro, para apresentar aí a declaração do Imposto sobre a Propriedade Territorial, o DITR, referente ao exercício 2026. As regras estão previstas na Instrução Normativa RFB número 2330, de 22 de junho de 2026. Todos os produtores, sejam pessoas físicas, jurídicas, proprietárias, titulares do domínio útil ou possuidores de imóveis rurais, precisam realizar a declaração, ressalvados os casos de imunidade, né, ou isenção previstos em legislação. Segundo o sócio-proprietário da Guapo Consultoria, Sucessão de Negócios Familiares, o Giuliano Vendruscolo, uma das principais mudanças em 2026 é a disponibilização do serviço Minhas Declarações do ITR no portal de serviços da Receita Federal. Abre aspas. A ferramenta permite preencher, transmitir, retificar e consultar a declaração pela internet com acesso por conta do gov.br nos níveis prata ou ouro, explicou. Então tá aí, atenção produtores rurais, o prazo é até depois de amanhã para declarar aí o ITR 2026. 9 horas 10 minutos. Tá chegando Neto Brito, a grama do vizinho.

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1: É o nosso bom dia, fluindo, girando, agora 9h24. E aí, como é que tá o seu dia? Como é que você pretende conduzir a sua semana? Tem gente que fala assim, Túlio, o futuro a Deus pertence. E de fato, né? Mas lembre-se que Deus é seu parceiro no que diz respeito ao planejamento. Se você planejar dentro de um contexto como você quer conduzir as coisas, costuma dar certo. A vida é trabalhada com planejamento. Como eu citei, Deus é a nossa prioridade. Deus fez tudo com planejamento. Observe a criação, observe os detalhes de cada coisa, né? Na natureza, em nós mesmos. Né? Observe como tudo é complexo e Deus pensou em tudo. Você pode fazer o mesmo. Quais são os seus planos? Como é que você quer conduzir essa semana? Olha, eu quero tranquilidade. Tudo bem. Então trabalhe para isso. Túlio, quero tal projeto que eu estou querendo pôr em pauta. Faça isso. Mesmo que apareçam mil coisas para fazer você desistir, não desista. Siga. Se não der essa semana, vai dar na outra, no próximo mês. Mas se for algo importante para você, põe em pauta e ó, vai para cima. Para cima deles para fazer acontecer, tá certo? A vida é assim, a vida é com metas. Viver por viver, tá, tem gente que gosta, há filosofias de vida que são assim, mas eu digo para você que a gente tem as nossas necessidades, os nossos boletos, as nossas contas para pagar e para a gente conseguir lidar com tudo isso sem pirar, a gente precisa de planejar. Tem que ter o trabalho, tem que ter esse equilíbrio, cuidar da saúde, cuidar da alimentação, fazer o exercício físico. Já pensou como é dura e árdua, né? Corrigindo a palavra, a nossa trajetória? Mas o melhor de tudo é que o Criador de todas as coisas, que sabe fazer tudo certo, e Ele é magnífico nisso, nosso Criador Deus, Ele está do nosso lado, Ele nos instrui. Faça como Salomão, peça sabedoria, peça guia para o seu caminho, ainda que você não consiga enxergar um horizonte. Poxa, mas está tão difícil, será esse mesmo o caminho? Feche os olhos, em silêncio, e peça a Deus, né? Se puder ajoelhar, se puder, enfim, do seu jeito de adorar a Deus, peça a Ele a condução para o caminho. A solução não está muitas vezes na nossa mão e no nosso pensar, mas Deus tem a grandiosidade de nos ajudar. Somos filhos dEle, não esqueça disso. Beleza, vamos de música. O pessoal gosta de Amado Batista. Ao vivo, Secretária.
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Verdade. Uma mulher segura é diferenciada. Eu falo porque tem uma, né, homenagem aqui também a todas as mulheres, a minha esposa, Jerusa, determinante aí na minha vida, com certeza. Agora 9 horas 33 minutos. E aí, né, segue esse atrito aí no tribunal, no STF, Superior Tribunal Federal. Cássio Nunes deve levar a Fachin críticas ao TSE paralelo de Gilmar e Dino. É isso que diz aqui a matéria da CNN Brasil. Estamos aqui lendo na íntegra, conforme está escrito aqui. O presidente do TSE, Tribunal Superior Eleitoral, Cássio Nunes Marques, pretende levar ao presidente do STF, o Supremo Tribunal Federal, o presidente Edson Fachin, críticas ao que tem dito nos bastidores considerar um TSE paralelo, segundo palavras do Cássio Nunes. Pelo formato criticado, né, ministros do STF têm assinado decisões monocráticas de cunho eleitoral, atravessando a competência do TSE. Dois casos se enquadram nesse contexto, são os considerados exemplares. A decisão do ministro Gilmar Mendes de utilizar uma ação arquivada para validar o reajuste do Bolsa Família concedido pelo governo federal e a decisão desse domingo de Flávio Dino de cassar a determinação de André Mendonça no TSE, que havia mandado derrubar publicações com fake news a um candidato à presidência, né, retirada a título, né, de padroeira do Brasil, Nossa Senhora Aparecida. Um terceiro caso ainda sem decisão também deverá ser apresentado a Fachin. A estratégia política de determinado lado político pediu aí a Dino que analisasse a possibilidade de interferência estrangeira, né, nas decisões. A reunião entre Cássio e Fachin, né, Cássio, presidente Cássio Nunes do TSE, e Fachin, presidente do STF, já estava prevista, mas ganhou contornos eleitorais após a série de decisões. O presidente do TSE deverá apontar a Fachin o que há uma espécie de manobra, né, segundo aqui diz o site, de ministros do STF, para ignorar o TSE e tomar decisões próprias, no caso monocráticas, para beneficiar a campanha de determinado candidato. Então a gente segue acompanhando, trazendo para você as informações. Lembrando, essa matéria na íntegra está no portal da CNN Brasil, no blog aí do Caio Junqueira, né, jornalista formado em Direito e Jornalismo, cobre aí a política há mais de 23 anos e diretamente de Brasília, acompanhando tudo isso e nós aqui repassamos. A verdade é que, né, estamos aí na última semana prestes ao primeiro turno e a gente vê aí essa situação acontecendo e do conhecimento de todos através dos meios de mídia e também através da internet. Agora 9 horas 37 minutos.

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0: É isso, nosso bom dia chegando. E recebi aqui um áudio do meu amigo Bruno, grande Bruno de Souza, Bruno do Toner, abraço para você, meu querido. Deixa eu ouvir esse áudio, é importante ouvir esse cara tão importante para a gente, meu amigo, sempre palavras bonitas. Manda aí, meu querido, o que você tá no clima aí nessa segunda-feira? Na verdade, aqui é o som, né? Primeiro vamos ouvir o Bruno.
8: Alô, alô, mestre Túlio Batista, pode ouvir aqui, ó. Tamo na área. Aqui, Bruno de Souza, cantor, barra Bruno do Toner, vendedor. E hoje eu quero mandar um abraço a todos os meus colegas de trabalho aí, vendedores, representantes comerciais de toda a região. Sei que o momento é complicado, não tá fácil, mas hoje já é o quê? Dia 28, né? Vamos bater meta, meu povo! Vamos bater meta, meu povo, que senão o patrão fica chateado. Um abraço, Deus abençoe a cada um de vocês, sucesso nas vendas e um grande abraço ao Dream Team da 94, a maior e melhor rádio da região. Valeu, Tulhão, um abraço, Deus te abençoe.
0: Bom demais, meu amigo, que bom te ouvir. bom demais mesmo. Abençoando aí a nossa manhã. A Letícia também está com a gente aqui. Bom dia, Túlio. Mandar um alô para meus colegas de trabalho, Confeitaria Poliana, Anne, Thaís e Rutinaldo. E boas-vindas, Anne, que voltou de férias hoje. Quero pedir uma música. Ah, Peão Tatuado, toco na sequência. Sim, fala com ela que nós estávamos com muitas saudades. Olha que legal você voltar de férias e a galera que você trabalha está feliz com você. Tá aí, Anne, ó, tá vendo? A vida tem tanta coisa boa. Se apega a esses pontos, tá bom? A Marisete Moreira mandou aqui também. Bom dia, Túlio. Tá querendo ouvir um som aqui do Robério, né? Oferecer para Sandra, Lucimar, de Argolo, todos da rádio. O Rafael, bom dia, Rafa. Tudo certo aí, meu querido? Abraço para você, Rafael, meu chegado. Tiagão tá lá, né? Tudo bem? Tá nublado aí, né? Mandou, recebeu mais uma foto aí do Rio, né, cara? A Elizabeth de Carlos Chagas mandou mensagem também. Oi, Beth, tudo bem?
9: Oi, Túlio, bom dia, bom trabalho para você, meu amigo. Manda um alô aí para nós aqui de Carlos Chagas. Túlio! E aí, Túlio, tudo bem?
0: Tudo bem.
9: Manda uma música aí, ó. Raça Negra, qualquer um aí. Ofereço para Vinícius, Gabriel e Rutieres.
0: Ah, tá certo. Abraço aí. Obrigado pela participação. O pessoal tá mandando mensagem, interagindo com a gente. Ah, bom demais. Mas, ó, uma mensagem a todos aí. Abraço, obrigado. A Luísa também. Tô aqui, gente. Tô louco aqui de tanta informação chegando aqui na minha tela. Gratidão a vocês. Vamos lá, vamos de música. Tem uma canção top aqui que a gente sempre toca e ela tem tudo a ver. Essa música é do Tia Anastácia, mas a gente rola agora com o Jota Quest, O Sol.

0: É isso, nosso bom dia. Agora 9 horas 49 minutos, recebendo aqui a equipe do cartão Medifácil. Está chegando aqui a Norma e também a Karen, né, para falarem acerca dos atendimentos da semana, como sempre acontece às segundas-feiras. Não é isso, Norma? Bom dia.
1: Isso aí, bom dia a todos. Estamos aqui mais uma vez para poder passar a nossa agenda. Eu vou falar a nossa agenda por último, porque hoje Karen tem muitas novidades para poder contar e tem mais coisas para poder estar falando. Então, é com você, Karen.
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0: É isso, é isso. Seguimos. 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
0: E é, que bom. 94. 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Agora são 9h55. Seguimos por aqui.
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0: 94, tá aí, delícia de som, The Outfield, Your Love, uma música lá no início dos anos 90 que encabeçou, entre outras, o movimento Surf Music no Brasil, pra você ver, né, como a música vai fazendo nuances. Hoje a gente vive um momento mais forró, piseiro, pé de serra, sertanejo, mas a música veio... escolhendo aí os seus ritmos, acrescentando. Houve um momento lá atrás, bem no início, que era aquela época do iê-iê-iê, do twist, lá nos anos 60. Aí os anos 70 chegaram com a força da música popular brasileira. Eu estou falando laica, internacional e nacional. No internacional, a disco music, né? Bandas incríveis. Também outros ritmos. Teve a época ali de 69, o Woodstock, o rock... Teve uma época, final, os anos 70, principalmente o final e o início ali dos anos 80, subiu tudo de uma vez só, sabe? Rock, teve também o som internacional, né? Grandes canções. Por isso que os anos 80, eu particularmente, e vejo muita gente compartilhar disso, foi diferente, porque nos anos 80 a gente conseguia acompanhar a boa MPB, a gente conseguiu acompanhar a música eletrônica internacional, sabe? No final ali já dos anos 80, a gente já conseguiu ver o axé se despontando. Então, os anos 80, eles foram ali, os anos de 1980, né, a década, foram importantíssimos para a música mundial. Então, fez-se assim um... Abriu-se o leque, né, o reggae, o sertanejo... Tudo muito bom. Os anos 90 já foram mais da eletrônica, teve a música popular brasileira também, sempre tem, né? A música popular, ela não se acaba. O rock continua ali, mas aí já começou a dar espaço maior para outros ritmos. O som internacional tomou conta do Brasil e assim vai, Já ali, nos anos 2000, 2005, 2006, 2007, o sertanejo abraçou, né? E veio trazendo até hoje. O sertanejo está em alta aí há 2, 3 décadas, entendeu? O sertanejo chamado universitário, né? Então, é isso. São os ritmos aí buscando sobreviver. E essa canção aí do The Outfield, como eu disse, lá no início, finalzinho dos anos 80, início dos anos 90, aquele movimento de surf music que tinha Lulu Santos aqui no Brasil, lembra? Lulu Santos fazia uma surf music... E outras bandas mais. Eu lembro que na época tinha também o internacionalmente falando, o Pearl Jam, né, que era muito bom, o Nirvana. Então, era a chamada surf music e eu vivi essa época maravilhosa. 94, música boa não fica velha. Ela cada vez mais se estabelece na nossa mente. 10 e 5, vem comigo.
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0: Ok, é pra já, 10h10.

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10: Tá certo, agora 10h14. Bom Dia 94 girando. Tem alô aqui do Júlio. Bom dia, Túlio Batista. Ótima segunda-feira para todos os ouvintes da rádio. Tá mandando aqui um alô para a mãe dele, a Valéria, a minha amada Esté e os meus filhos. Estou com saudades da minha família. Tá aí o Júlio mandando aqui esse salve, né? O João Lopes tá com a gente. Bom dia, meu líder. Uma abençoada semana para você, para nós. Estamos na melhor 94,5. O pessoal tá curtindo, tá ligado. Esther, Bacurau, o pessoal de Mairink também. Quem mais? Luiz, oi, Túlio, meu amigo. Tô por cá, hein? Manda um alô para José Cláudio, Fazenda Pipinela. Abraços a todos aí na rádio. Bom demais. Quem é esse aqui? O Ronaldo. Vou ouvir esse áudio aqui do Ronaldo. A Elizabeth de Carlos Chagas tinha me mandado aqui esse áudio. Eu não sei se eu já passei. Vamos ouvir.
11: Oi, Túlio. Bom dia. Bom trabalho para você, meu amigo. Manda um alô aí para nós aqui de Carlos Chagas. Túlio! E aí, Túlio, tudo bem?
10: Tudo bem.
11: Manda uma música aí, ó. Raça Negra, qualquer um aí. Ofereço para Vinícius, Gabriel e Rutieres.
10: Abraço aí, minha amiga. Bacana, hein? Que bom que você está feliz, viu, Elizabeth? Bacana, senti assim, né? Que você está buscando aí a energia, a alegria. Isso é bom, viu? Abraço. Você mesmo deu aí o alô para as pessoas que você gosta, que você ama. E para nós, uma gratidão ter sua voz aqui no nosso som, na 94. FM, tá? Todo mundo aqui, a Giovânia, né? O Bruno já participou, a Simone, minha amiga Simone. É, bom dia, amiguinho. Dá um alô aí para o pessoal da Casa de Carnes Barroso. Desejo um abençoado dia para todos. Ah, sim. Venha para o Barrosão. Bom demais. Camila, bom dia. Tudo, Túlio, tudo bem? Bom trabalho aí para você, Túlio. Ah, para você também. Né? Que seu dia seja top, hein, Camila? Que bom que você lembrou da gente. Tá certo? Ah, que bom. Adriano, o que está acontecendo aí, meu brother? Está tudo certo?
12: Fala, Túlio Batista. Bora que lá vem chuva, meu irmão. Bom demais. Bora que lá vem chuva. Manda aí um alôzão aí para o Mafara Grossa, Mazinha Padaria, Tom da Areia, toda a turma aí da Avenida Mucuri dos Lavadores. Um abraço para você e toda a sua equipe, meu irmão. Tchau, obrigado. Bora que lá vem chuva. Deus abençoe.
10: É, bora que lá vem chuva. Ah, eu gosto do Adriano, cara. Ele manda esses áudios aí. Bom dia, aqui é Robin. Fazenda Baixa da Fartura, opa, manda por gentileza um alô para nós, especialmente para o meu amigo Avilmar. Ô, Robinho, tudo bom, meu irmão? Que bom que você participou, cara. Vou salvar seu contato aqui, tá? A rádio é nossa, a rádio é do povo, então participe, interaja, gente nova chegando também, além das nossas preciosidades que aqui estão. Eu faço muita questão de cada ouvinte que essa rádio tem, tá? Quanto mais... A minha função é essa, é aumentar esse... Camille está aqui da... Gente, é porque vocês não sabem os bastidores. Camille Batista, repórter, nossa linda repórter, chegou aqui na porta e está aqui rindo, eu não estou entendendo. Está tudo bem? Você tomou café já? Certo? Então está certo. São os bastidores. Uma hora a gente vai gravar isso aí. Por falar em café, gente, eu vou falar uma coisa para vocês. Ó, um carro sem pneu não anda. Um avião... sem asas não voa. E um radialista sem café, literalmente, não funciona. Então, é isso aí. É, cafezinho, a gente toma um cafezinho volta e meia aqui na 94. Mas agora, atendendo o pedido aqui da Elizabeth, é isso? É, ela pediu para tocar um Raça Negra. Eu vou fazer melhor. Eu vou juntar aqui Raça Negra e Sorriso Maroto para cantar para a gente, 94.

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12: É isso, Som da Terra, Música Raiz. Tem um pedido muito especial para o Som da Terra de hoje. Deixa a gente ouvir aqui,

0: que voz de criança aqui. A Taine mandou pra gente aqui. Vamos ouvir. Bom dia!
1: Bom dia! Passa uma música Mate Cardoso. Cachorrão. Te amo, papai! Te amo, papai!
0: Ah, que bacana, hein? Que bacana! Deixa eu ouvir de novo. Fiquei... Eu amo voz de criança. Vamos ouvir.
1: Bom dia, passa uma música Mate Cardoso. Cachorrão. Te amo, papai. 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
0: É, Mike, tá com moral mesmo, hein? Tá com moral na rádio, com a família. É isso aí, cara. Você é diferencial. É, você tem potência. É, você é uma potência e outro. É, o público percebe quando o cantor se entrega no palco, quando o cantor incorpora a canção. Na verdade, muita gente não decola, e não é o seu caso, porque você está em alta e você é top, você soa junto com a canção, você incorpora, sabe? E isso tem muito a ver. A performance do cantor, quando ele entra na canção, é muito... abraçar o público, trazer o público, tem muito além de só cantar. Você tem que ter carisma, você tem que ter, sabe, essa empatia com as pessoas. E o Mike tem. O Mike, um dia, eu já falei isso, um dia ele pulou do palco. Eu estava apresentando Amado Batista, foi naquela vez, 2023, ele pulou do palco, velho. O povo enlouqueceu e ele performa muito bem, ele se caracteriza, né? Bota ali o chapéu dele, inclusive estou vendo seus vídeos. Ele, sabe, a voz... Ela tem força, ela tem aquela... Muito bom, cara. Parabéns para você. Você, entre outros aqui da nossa região, são potência. A gente é rico em grandes talentos aqui, né? Nanuque, Montanha, Extremo Sul Baiano. E aí vai. Que beleza. Vamos de Mike Cardoso.

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13: Bom dia.
6: Exato, bom dia, agora 10h37, todo mundo participando. A minha amiga Tereza Bittencourt mandou mensagem. Bom dia, Túlio, tô por cá também. Deixa eu ouvir.
14: Bom dia, Túlio, eu tô por cá.
6: Que bom que você tá aí, Gustavo. É, netinho da Tereza tá na participação. Quem mais? Pessoal mandando mensagem. Meu amigo PC mandou aqui. Bom dia, Túlio. É, manda um abraço para o Felipe Bortoni, pela organização aí do 9º Trilhão de Motos, que foi feito aí nesse domingo. Parabéns aos participantes. Pois é, cara, ontem eu tinha que ter ido lá, né? Mas eu estava com uma situação aqui relacionada a uma operação recente que eu fiz, então não tive como participar, mas foi show, me contaram. Parabéns aí a todo mundo. PC, bem lembrado, hein? Ah, pessoal participando aqui, o Fábio... Fábio da mídia mandou mensagem aqui. É, Fábio, daqui a pouco vou ouvir seu áudio. Agora, pediram, a gente toca. Geninho e Mariana Fagundes, peão todo tatuado. Tá no topo aí das mais pedidas.
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0: 94, tá aí, Clecinha, girando, quando você some, sem explicação. Agora, 10h46, uma informação que eu vi aqui, antes de falar, eu vi num site, olhei em outro, enfim, tá bombando aí nas redes sociais. A Anvisa investiga relação entre doença que pode causar cegueira permanente e canetas emagrecedoras. É isso mesmo. Casos ainda não tratados como suspeitos e estão sendo acompanhados pela autarquia, que diz que a presença do remédio e da doença na mesma notificação não comprova que tenha causado o outro, né? A Agência Nacional de Vigilância Sanitária, Anvisa, iniciou um processo de investigação de 13 notificações de suspeita de neuropatia óptica isquêmica anterior não arterística, né? Que pode resultar na perda, o nome é complexo, que pode resultar na perda permanente da visão em pacientes que usavam canetas emagrecedoras em medicamentos de classe dos agonistas, é isso? Agonistas de GLP-1, indicados para diabetes e obesidade. Os casos, importante ter essa menção aqui, ainda estão tratados como suspeitos e estão sendo acompanhados pela autarquia da Anvisa, que diz que a presença do remédio e da doença na mesma notificação não comprova que tenham um causado o outro. A doença funciona como um infarto no nervo que liga o olho ao cérebro, os pequenos vasos que os irrigam entopem, né, e parte das células nervosas morre e a visão de um dos olhos piora de repente, muitas vezes sem recuperação completa. É importante que seja feito um acompanhamento médico e indicação médica para que seja realizado o uso desse medicamento. Esse aqui eu peguei no portal Band News. Olhei também aqui em outros portais, vi também ó, no InfoMoney, né, da CNN, na revista Exame. Então, está havendo, né, uma investigação acerca disso, né? A Anvisa notifica 13 casos de cegueira, possivelmente relacionados a canetas emagrecedoras. Então, é sempre importante a gente ter uma noção seguinte, a gente vê uma notícia, por isso que eu estou passando para vocês, e a gente tem que ver a veracidade e, principalmente, aguardar os estudos. A Anvisa é um órgão sério, competente e que visa, olha o trocadilho, trazer as informações corretas para todos nós consumidores, né, do país. Então, vamos ficar atento aos desdobramentos dessa investigação que vai, nesses 13 casos, dizer acerca disso. Agora, 10h49.
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É isso. Agora são 10 horas e 54 minutos. O resumão de novelas chegando para você aqui na melhor programação do rádio. Vamos lá. Está na hora de falar de A Nobreza do Amor. Resumo de novelas de hoje, 28 de setembro, segunda-feira. Em A Nobreza do Amor, Mirinho afirma a Graça e Ana Maria que ele tocará os negócios de Casemiro. Ana Maria não gosta da atitude de Mirinho e diz a Graça que a vontade de Casemiro deveria ser respeitada. Tonho se preocupa com o destino do engenho. José escreve para Tereza a caminho de Batanga. Binta e Jauari pressionam Campbell por um novo acordo com Batanga. Januário se declara para Ana Maria. Alica permite que Omar arranje novamente os preparativos para sua viagem. Mirinho anuncia a Tonho que venderá o engenho. Mirinho vai falar para Tonho que vai vender o engenho. Tonho garante a dona menina, Januário e os demais que não ficarão sem terra. Niara tem alta do hospital. Um homem armado entra no armazém de Miguel, que acaba provocando um acidente, né? Que isso? Segunda-feira, por você, Zé descobre que Juarez foi o responsável pelo acidente de Bela e Julie e revela ao feirante que conseguiu incriminar um rival dele para pagar pelo crime. Lia ajuda na comemoração do aniversário de Julie e Bela e as crianças agradecem. Leandra afirma a Vanessa que aceita compor o conselho do hospital desde que a mãe não interfira no setor beneficente de Bela. Peixe conversa com Gabriel e decide voltar a morar com Bela e seus irmãos. Leandra se aconselha com Pérola. Hannah se irrita com a cobrança de Silvia na aula de balé. Toy conta a Mike que Leandra o convidou para tomar um café. Mike é surpreendido pela chegada de Suelen à feira, que monta uma barraca para vender roupa. Melinda propõe a Próspero e Clemente que integrem o time de voluntários do hospital. Leandra conversa com Toy e decide aceitar o convite de Vanessa. Juarez consegue uma arma. Gabriel conta a Bela que o assassino de Júlia está preso. Juarez encontra o corpo de Zé na oficina. Sinistro hoje, hein? Meu Deus. Quem ama, cuida. Tá bombando também. 28 de setembro, segunda-feira. Pilar manda Tom descobrir como Adriana conseguiu dinheiro para comprar a parte de Ulisses na joalheria. Pilar e Adriana se enfrentam. Laurentino teme as atitudes de Mirtes em relação a Nancy. Helenice fica sabendo por Elisa que Adriana ganhou uma herança de Arthur e conta para Tom ao ser confrontada. Pilar pede a Demir para anular a doação que o irmão fez a Adriana. Yuri descobre que Andréa mora de favor no apartamento de uma amiga e conta a Pilar. Nancy defende Adriana nas difamações de Silvana. Pedro avisa Adriana que o desembargador relator admitiu o processamento da revisão criminal e os dois comemoram. Heitor vê a foto de Adriana em uma matéria. Vai ser interessante hoje, né? Para quem acompanha aí essa situação relacionada às novelas. E é isso aí mesmo. Um salve a todos que nos acompanham também. Vamos de música, vamos de Paralamas do Sucesso. Está na hora de matar saudades. Volta e meia, a gente traz para você aqui um grande hit. E essa, A Lanterna dos Afogados, foi tema de novela e tudo mais.

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6: É isso, nosso bom dia fluindo aqui na melhor programação, na melhor frequência do rádio. Quem botou aqui? Alguém mandou aqui alguma coisa, certo? Deixa eu ver se... Ana Rosa, Rosilda, bom dia, Túlio, tudo bem com você? Tá aqui pedindo música, Rosilda Rodrigues. Abraço para você, minha amiga. Eu anotei, eu conversei com alguém essa semana. Sempre que eu converso com as pessoas... como é que é o nome? Não consegui aqui, não me lembro. Eu tinha anotado aqui o nome de uns amigos aqui. Acabei perdendo aqui nas minhas anotações, mas vou lembrar. Um abraço aí para toda a região que está ligada com a gente. Pessoal lá de Montanha, Jorge Alberto está lá no clima, trabalha acompanhando a gente. Pessoal dos táxis aí, temos aí os taxistas, motoristas de aplicativo de Nanuque, das cidades vizinhas. Alô, Vila Pereira. Abraço para todo mundo aí na Vila Pereira, Vila Gabriel Passos. Nossos distritos amados, maravilhosos. Agora, 11 horas 9 minutos. Está chegando um sertanejo da hora para a gente curtir. Está chegando os Agroboy, Israel e Rodolfo. Pau mandado.

0: Pode.
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7: É isso, 94, a melhor, a mais ouvida, juntos e misturados. Daqui a pouquinho tem o nosso Giro Esportivo, trazendo aí acerca do esporte, né? Vamos falar aí da rodada dos jogos da data FIFA, vamos falar aí acerca de algumas resoluções do Campeonato Brasileiro. O Valmir já está aqui pronto, preparado e querendo, pra daqui a pouquinho a gente falar sobre isso. Um abraço aí para todo mundo. O Isidoro Botafoguense mandou mensagem. Aquela galera que tá sempre com a gente. Abraço para você, meu irmão. Giovana tá aqui pedindo a canção dela, agora 11h21. Chegando Ferrugem para matar a saudade, ensaboado.

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1: É isso, a nossa rádio fechando com David Guetta e Bebe Rexha, I'm Good Blue. Essa aí você conhece, né? 94 FM, a melhor programação do rádio. Vem aí o nosso giro, 11h31. Bom dia, tá de volta amanhã, depois do Conexão 94. Obrigado a todo mundo que participou e interagiu conosco através do 339-9864-9494. Continue participando.
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1: É isso, 11 horas 33 minutos, Giro Esportivo 94 no ar. Bom dia para todo mundo que está acompanhando, né? Hoje, segunda-fera, dia 28 de setembro de 2026, edição do Giro chegando. Um abraço aí pro Claudinho, é isso? Pai do Cleudiomar, que tá fazendo aniversário hoje, acompanha o Giro?
2: Rapaz, ele é fã, ele manda mensagem direta aí, comentar lá no YouTube,
1: sei,
2: lá.
1: Sei.
2: Um abraço aí, Cleudinho, que tá fazendo aniversário hoje. Teve um churrascão lá ontem, fui colado lá, né, velho? Tava muito bom mesmo.
1: Ah, sei.
2: Pois
1: sei.
2: É, o homem tá fazendo 70 hoje lá, hein?
1: 7.0. 7.0. Tosse pra que time?
2: O homem é vascaíno doente.
1: Ah, então melhor do que qualquer coisa. Abraço pra você, Cleudinho. Cleudiomar também é vascaíno?
2: Vixe, também.
1: Ah, que bom. Tá no grupo lá do
2: tá
1: Giro,
2: lá no
1: né?
2: No grupo do Giro lá.
1: Nós fizemos uma nova demanda aí de pessoas pro grupo do Giro. Gente, ó, prazer receber todo mundo aí no nosso grupo. De acordo com o tempo vai passando, a gente vai aumentando aí o número de pessoas. Um grupo exclusivo de futebol. Futebol local, se o pessoal quiser colocar coisa de futebol local, esporte, só isso, exclusivamente, é o Resenha do Giro.
2: Resenha do Giro, o bicho pega lá, hein?
1: Tem hora que Valmir mais Dudu, Dudu e Dils,
2: entrou, pega lá. Entrou mais uns dois brablá, né?
1: Entrou uns brabão aí.
2: Você é doido, moço.
1: Quem foi que entrou lá? Deixa eu ver aqui, vou até olhar aqui.
2: Um é vascaíno aí, é o dia todo, Vasco, eu até sumi ontem do grupo.
1: Você tá uai, mas não aguenta, bebe leite. Deixa eu ver aqui. Ramalho Oliveira?
2: É, isso aí mesmo.
1: Uai, botou uma foto de bato com a camisa do... Buiú tá aqui também, Dudu, o pessoal tá lá, quem mais? Uai, Dudu, você tá postando camisa do Flamengo aí,
2: só, só falta Badu no grupo agora, hein, moço?
1: Vamos botar Badu, velho? Vamos botar pra torar. Badu, você quer entrar? Badu, Vanderluz, se você estiver ouvindo, se você mandar um áudio pra mim, falando, eu quero entrar no Giro Esportivo para me soltar aqui no ar, você entra agora no Giro. Daqui a pouquinho eu coloco.
2: Não, daqui a pouco ele manda mesmo, que ele não perde o Giro, não. Você é doido, moço?
1: Você é louco, meu Deus do céu. Mas vamos lá, gente. A gente tá ao vivo no YouTube. Entra aí para né? Vou começar a arrumar uns brindes pra gente. O pessoal tá reclamando. Cadê os brindes, Túlio, do programa e tal? Vamos lá, me diz uma coisa. Direto à pauta, essa você vai gostar. Diz que a Arrascaeta e Varela, né, deram um show lá. Você viu falar da seleção lá do Uruguai, né? Seleção do Uruguai, ó. Uruguai goleia a Coreia do Sul com show de Arrascaeta e Varela. Meia do Flamengo sai lesionado. E aí?
2: Ô, moço, essas datas FIFA é complicado. Só prejudica a gente aqui, velho. Toda data FIFA sempre chega um bichado, né, moço? E agora só tem decisão daqui para frente, então assim...
1: O Atlético voltou da Copa arrebentado, não foi?
2: Pois é.
1: Ó, o Campeonato Brasileiro e a Libertadores estão em pauta, estão em pausa para a data FIFA, mas o torcedor do Flamengo pôde ver um show aí de Arrascaeta e Guillermo Varela na segunda-feira. O Uruguai venceu, né? O pessoal botou aqui, vence. Segunda-feira? Agora, né?
2: Isso.
1: Venceu a Coreia do Sul por 4-1, vitória aí do Diego Forlán. Sabe o que acontece? Você lembra que a gente ficava falando aqui do Arrascaeta, aqui na seleção?
2: Sim.
1: Eu acho que o Forlán vai ele sabe o potencial do cara.
2: Vai dar mais oportunidade para ele.
1: Porque a gente tá falando, gente, vamos falar aqui, dos últimos tempos, eu acho que eu tenho que ter a grandeza de ser justo. Nos últimos tempos, no futebol sul-americano, aqui, de uns anos para cá, vamos botar de 2020 para cá.
2: Isso.
1: Até antes, porque ele jogou no Cruzeiro também.
2: Isso.
1: Georgiano e Arrascaeta é uma. Para mim, na minha visão, é um melhor camisa 10 nessa década aí aqui na América do Sul.
2: É porque ele não teve. Ele teve altos e baixos, né? Só que sempre ele sobressaiu com títulos, então assim. Eu não vi outro camisa 10 segurar de 2019 para cá com tantos títulos igual a ele. E sendo protagonista, né?
1: É porque tem hora que... Eu não sei se você concorda comigo, você deve concordar, porque é isso que acontece no seu time. O Arrascaeta... Porque tem um pessoal que quer, tipo assim... O Arrascaeta viveu na seleção dele uma situação meio que igual o Neymar aqui no Brasil. Dadas as proporções, sim. Eu não estou querendo comparar um com o outro, eu estou comparando a situação. O Arrascaeta... Ele não é um jogador de marcação. ele não é aquele cara de tão retorno, não é, Valmir? Ele não é aquele cara... Aí quando fala assim, oh, Túlio, mas você fala assim, mas o camisa 10 atual, ele tem que marcar, ele tá. Quando você arma um time para o Arrascaeta jogar, igual o Flamengo, arrumou fulano, Beltrano, o time é bom, conduz, guia, ele vai, não vai?
2: Vai, vai, não tem como. Assim, você pode ver que pro Flamengo, no Flamengo, o pessoal corre para ele ali. Deixa ele só na função de armar mesmo. E mesmo assim, quando o Flamengo está em baixa, ele ainda escuta algumas críticas aqui, outra ali, que não corre, que não marca. Mas a característica dele é essa, né? Só armar, armar, armar. Se a Arrascaeta for para qualquer outro time, assim, que jogue para ele, ele vai desempenhar um serviço bom. Agora, se ele precisar correr e marcar, ele vai ter aquela baixa, porque ele, fisicamente ele não é bem igual os outros ali para uma marcação, né?
1: É porque, como o Flamengo pega o top dos tops para cada posição, pega ali os bons jogadores, isso. Segura ele, ele não tem tanta... Gente, é isso que acontece, porque a gente tem que ter... quem não tem dinheiro, no caso do esporte, aí faz aquela coisa, né? De volta todo mundo, o futebol com essas coisas acabou prejudicando algumas funções. Por exemplo, você vai rodar o mundo aí, você dá uma olhada lá nos tops europeus, não tem mais camisa 9.
2: Sim.
1: Tem poucos. Não tem mais. Ah, o Cristiano Ronaldo, não sei quem. Karim Benzema.
2: Camisa 10 também, né? Aquele cara de...
1: O futebol meio que tá por ter transformado, ele vai sumindo com os Sim. tipos de cara. Aí o cara, por isso que fala assim, eu já falei, já cometi esse pecado, mas é verdade. O Arrascaeta bateu na Europa e não ficou. Aí você fala, alguém tem coragem de falar que esse cara é ruim de bola? Mas o porquê? O sistema... Porque eles lá gostam de jogar por pontas, né?
2: Isso.
1: E é mais... Na Europa é ponta e meio campo. Mas o Arrascaeta é meio campo, só que ele é um meio campo que literalmente, o nome dele é Arrascaeta, ele arrasta para dentro da área. Ele é armador para atacante fazer gol.
2: A maioria dos treinadores hoje quer que o atacante volte marcando. Então, assim, acabou aquele brilho do futebol, aquele futebol mais bonito, né?
1: É, ele fica naquele estilo... Aqui, tem outro cara também que eu vou destacar, que é um, pra mim, tá no caminho do Arrascaeta. É que eu acho que ainda falta o Cruzeiro. É o Matheus. O Matheus do Cruzeiro Sim. é um camisa 10 top. Ele é um cara que sabe jogar.
2: Ele é o 10 clássico.
1: Matheus Pereira, sabe? Né? Que está na Ferreira, isso. Pereira. Ele joga ali, clássico. E isso tá faltando. Tá, aí chega. Você vai pra outros clubes. Cadê o do Grêmio? O do Santos. Tem Neymar. Tá. Aí o Neymar tá fazendo um time lá que o Arthur tá junto com ele, que não sei o que e tal. Então é isso, gente. Então, aí onde vem essa conversa toda que eu fiz, o Forlan entende de futebol. Eu não tô dizendo que o outro Sim. não entendia, mas o Forlan não tem essa birra. Ele é boleiro.
2: Sim.
1: Por que que é, Arrascaeta? Qual é a sua função? Deve ter falado qual é. Porque não tem como você ser o melhor da América e não jogar aqui.
2: Não jogar aqui, isso.
1: Você tá machucado, filho? Não. Agora ele machucou. Mas... Não, o que que você quer? Tá. Tem jogador? Você crê nisso? Antigamente, eu sei que eu tô enrolando aqui a conversa, mas você crê nisso? Você lembra aquele jogador que antigamente fazia o que queria no time, mas resolvia o problema?
2: Sim.
1: Romário.
2: O atual agora, mais recente, Ronaldinho Gaúcho. Ronaldinho Gaúcho faz o que queria, mas chegava na hora do jogo e resolvia. É Romário, Edmundo, esses caras assim, dispensa comentar, né?
1: É, tem uns caras, gente, que, desculpa, para encerrar a pauta, que você não precisa... E até treinamento Isso. dele é menor, Isso. é menos. Mas o cara chegava lá, tem cara que treina, treina, treina e nada.
2: E não vai, né?
1: É, e não vai.
2: Tem uns que saem no jogo.
1: Vamos lá, vamos seguindo por aqui. Negócio da seleção, tá tudo certo? Tem um próximo jogo, né? O que você tá acompanhando?
2: Eu não entendi a seleção, porque vai pegar a Austrália de novo, né? Eu não entendi muito...
1: Eu entendi o que é.
2: Eu não entendi, aqui, assim,
1: Todd.
2: Qual o benefício da seleção brasileira pegar uma seleção fraca?
1: É dinheiro,
2: E mesmo assim não consegue ganhar ainda, né?
1: É dinheiro.
2: Rapaz, eu não entendo muito.
1: Porque só pode ser. Por exemplo, eu creio, gente, Túlio, você tá inventando tese. A Austrália, para ela, é bom jogar com
2: pra
1: o Brasil.
2: Ela é bom,
1: Imagina como foi bom ela jogar e empatar com o Brasil. Sim. Nossa, aquilo lá repercute para a federação. É por isso. Gente, esses jogos, desse jeito que você vê aí, eu creio seriamente, eu não estou falando que é ilegal, que deixou de ser. É jogo combinado. Não é combinado que o jogador tem que perder ou ganhar. É combinado assim, para ganhar dinheiro. Isso. Ó, nós vamos pagar vocês para vir aqui jogar com a gente. Ou lá em... Por exemplo, dizem que os amistosos são tramados assim. Você já prestou atenção? Brasil e Austrália. Aí eles armam um jogo para ser lá nos Estados Unidos. Quem é que vai ganhar dinheiro? as federações e o local que organizou, isso. O país, o estado. Então é isso, gente. Há muito tempo, para quem não se acostumou, que fica com essa historinha aí na internet, futebol é dinheiro, futebol é bet, futebol é isso aí que está acontecendo. Infelizmente, é um negócio meio sem volta, mas, né, tem gente que... Olha os estádios, velho. Você viu a NFL?
2: Sim.
1: Lá como é que foi, tinha sucesso. De patrocinador, bateu o recorde do Maracanã, promoveram o evento. Fizeram... Ah, mas futebol americano não é paixão nacional. Mas ali estava envolvido questões políticas, estava envolvido questões financeiras.
2: E algo novo assim também, todo mundo quer ver, né? Novidades ali. Ô, Túlio, agora tá chato, né? Você ligar a televisão domingão, não tem um futebol, por causa dessa data FIFA também. É ruim, dois finais de semana já sem um futebolzinho aí. A galera já tá toda doida já esperando os jogos aí que vai vir pro meio de semana.
1: É, né? A gente vai falar sobre isso rapidinho. Vou pedir a Crisane para colocar aí na tela. Quem disse que está agoniado é o vovozinha.
2: Eu vi essa matéria.
1: Eu perdi minha paz e a minha tranquilidade. Não tenho mais privacidade. Ele falou que está sendo invadido. Olha lá, ó. Vozinha ao The Observer, né? O jornal lá. Ele fala num outro post. Se me oferecessem a vida que eu tenho hoje ou a que eu tinha antes, eu escolheria a vida de antes. Aí ele botou aqui, esse aqui eu acho que é onde ele resume tudo mesmo. Agora eu saio, vou a um restaurante, sempre tem que ir. Quem quer tirar uma foto comigo, ou pede um autógrafo, ou pior, alguém que está me filmando, muitas pessoas querem ser famosas e ter um perfil público, mas elas só veem o lado positivo da realidade.
2: Esse pensamento dele aí eu achei meio estranho, porque o cara que... O jogador de futebol, ele busca basicamente isso aí.
1: É, mas aí...
2: Basicamente, porque é um exemplo.
1: Todos, né?
2: Porque ele jogava ali num... Ele jogava numa federação muito pequena ali, recebia bem pouco. Com certeza, com esse holofote, ele conseguiu ali estruturar a família dele. Então, assim, querendo ou não, eu acho que... Não entendi muito esse pensamento dele, não, Túlio. Porque, assim, é o cara que não teve sucesso, assim... Esse sucesso tão grande no futebol, ganhou uma Copa do Mundo, assim, final de carreira, e conseguiu o que muitos ali procuram a carreira toda e não consegue, né? Visibilidade.
1: Tá certo. Vamos fazer o seguinte, vamos para o intervalo para a gente voltar e falar mais de esporte. Tem umas mudanças aí no Brasileirão, o Valmir tem umas pautas, enfim. 11h46.
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1: É, gente, é isso aí. Não é que o homem mandou mesmo? Eu tô falando pra você que o povo ouve o giro. Valmir do céu. Mas depois tem um negócio que eu vou falar aqui que Valmir deu uma...
2: O homem tá brabo, né?
1: Vamos ouvir o homem? Eu falei, Badu, manda o áudio aí que você vai entrar pro giro. Vamos lá, vamos ouvir o áudio do meu amigo Badu. Deixa eu aumentar aqui. Vou até abaixar aqui, foi um gritão, viu? Peraí.
5: Túlio, eu tô te ouvindo, lógico, eu te escuto todo dia. Eu quero entrar no grupo do Giro Esportivo. Ao vivo.
1: Ave Maria, meu...
2: Tem que colocar, não tem jeito não.
1: Vamos ouvir de novo esse grito? Prepara o ouvido aí, gente, pelo amor de Deus.
5: Túlio, eu tô te ouvindo, lógico, eu te escuto todo dia. Eu quero entrar no grupo do Giro Esportivo. Ao vivo.
6: Ô, potência!
1: Rapaz, aí com esse pedido tão caloroso, a gente tem que pôr, né?
2: Aí não tem jeito não, aí tem que colocar.
1: Mas só que Valmir falou um negócio aqui, como é que é, Valmir?
2: Não, eu tinha falado assim, não, deixa pra mais tarde, colocar Badu lá mais tarde.
1: Olha aí, Badu, o cara que falou que é pra botar você...
2: Mas não só ADM não, viu, Badu?
1: Ah, meu Deus, Nilson, que é? Bom dia, Tuna... Ah, tá certo, aqui é outra coisa, outra pauta.
2: Ó, tô lhe falando em resenha, que sumiu da resenha, que foi a Marildo, né, moço? Não manda mais uma mensagem lá no YouTube. Eu sempre tô pra ele na rua, ele me grita, ó, tá bem, o programa tá bom. Mas não tô vendo mais a mensagem dele no YouTube, não?
1: Não, ele tá focado em outras situações, né? O homem tá aí nas...
2: O homem tá rodando, hein?
1: Tá nas campanhas da vida, deixa aqui. Mas vamos lá, deixa eu te falar. O Badu mandou aqui 600 mensagens no YouTube. Bom dia, kkkkk. Eu tava dirigindo com o som ligado. Olha pra você ver, o homem ouve a gente, velho. Ei, Badu, hoje você foi... Ó, Cleudinho aqui, é o aniversariante.
2: É, aniversariante.
1: Parabéns, saudações aí, meu querido, pelo seu aniversário, viu? Que bom. Deixa eu te falar. Ô, Almir, eu tava olhando aqui. Você viu a nova... Você viu as novas mudanças aí que estão sendo discutidas aí pro Brasileirão?
2: Eu vi agora que foi jogado no nosso grupo lá, né?
1: Ó... De 4-3 rebaixados, os clubes... Né? Não é, isso não é...
2: Sim, ainda está estudando.
1: Em discussão, né? Atualmente são 4, a proposta é para 3. Está aí no grupão aí, né? É, um dos regulamentos daria mais estabilidade aos clubes que sobem e descem, eu também acho.
2: Sim.
1: Porque aí você fala assim, ah, mas aí é injustiça com os times da Série B. Se os times da Série B subissem e ficassem, alguns ficam. Ah, sim. O Curitiba tá. Mas o Curitiba costuma descer direto.
2: Sim, o Curitiba.
1: O Vitória ficou.
2: Tá bem, mas cai também direto.
1: Né? É. Aí vem, olha o Remo. Olha a parte, ó, Remo, os que subiu. Remo, Chapecoense.
2: Vão descer, né?
1: O perigo. Aí tá. Essa regra ajudaria ou Inter ou Grêmio.
2: Sim.
1: Ah, Túlio, mas você tá querendo tornar injusto o futebol? Não. Eu só tô querendo... É dar a quem construiu a sua história, não é assim, hierarquicamente. Tá, não é que o Grêmio não ia cair nem o Inter agora, tô falando aqui agora, pode ser o Vasco também.
2: Isso aqui pode ser, isso aí é mais pra frente.
1: É um direito de lutar pra ficar, um a menos, né? Tal. Vamos ver outra resolução aqui. É, fim do limite de 12 jogos para transferência. Os dirigentes querem acabar com a regra que impede o jogador de se transferir para outro clube da mesma competição após 12 jogos.
2: É uma boa.
1: É complicado, mas é. Por exemplo, imagine aí. Aí tá lá um cara jogando aqui no top lá do Palmeiras. Aí o Palmeiras perdeu a chance de ser campeão. Aí lá na 20ª rodada, 2-3 daquele Palmeiras. Vamos botar aqui quem tá disputando o título. Outro time.
2: Mas eu acho que vai ter uma regra também, né?
1: Aí os caras vão para lá. Você vai aceitar isso?
2: Mas agora tem uma regra também.
1: Porque pode ter um jogo de compadre, né? Falar assim, não, então faz o seguinte, vou te prestar até o final do ano.
2: Mas eu acho que já não...
1: Talvez dentro das datas, né?
2: É, deve ter alguma data. Deve também colocar esse negócio de não emprestar, tem que vender, alguma coisa desse tipo. Então, assim, algumas conversas, né? É porque tem ali, tu tem hora que o jogador tem satisfeito no clube ali e o clube não coloca ele pra jogar também. Só que ele já jogou 12 partidas, vai ficar parado o tempo todo ali, né? É tudo conversado, né?
1: Ó, a proposta tem um apoio de grandes clubes, incluindo Flamengo e Palmeiras. São a favor. Sim. Mas enfrenta a resistência dos clubes médios e menores que têm a perder atletas para equipes mais ricas. Complicado. CBF vai avaliar mudanças. Por exemplo, contratação de 72 árbitros existentes com pessoas jurídicas, a partir de agora vai ter que ser...
2: Uhum.
1: Essa aqui parece que fora disso aqui já tem uma profissionalização a caminho aí. Nova comissão, chegada de Sandro Meira Hitt como comando da comissão de arbitragem, criação de uma diretoria de arbitragem na entidade, relatório... Ah, tipo assim... Além do diretor da FIFA, ter um, da CBF, ter um dos ali.
2: Sim.
1: Um mediador, né? Parece que é isso. Deixa eu ver aqui. Aqui é BO, hein? Mais fiscalização dos campos. Olha lá, ó. Tem lá, ó.
2: Aí, porque os campos do Brasil
1: É, ó.
2: Se salvou pouco, né?
1: É, a possível proibição dos gramados sintéticos perdeu força diante do estado de alguns campos naturais. Você já entendeu a senha
2: sim,
1: aqui,
2: sim.
1: né?
2: Sim, sim.
1: Agora a ideia é monitorar a qualidade dos gramados da Série A, da Série B, com vistorias periódicas, por exemplo, a cada 2 meses, né? A cada 2 meses, Série A e Série B, se o campo for reprovado, o clube não poderá jogar no estádio até resolver o problema. O objetivo é garantir... É difícil aí.
2: É que no Brasil tem muitos jogos, Túlio. O time joga aqui domingo, quarta, sábado. Então é... E fora que é várias competições, uma atrás da outra. Então, assim, dificilmente você consegue manter o campo regular durante o ano todo. É
1: eu muito... vi uma matéria, eu preciso ver isso direitinho. Você sabia que para esse jogo da NFL no Maracanã, uhum, entrou grama de fibra? Entrou uma graminha de plástico aí. Mas eu não estou entendendo. Esse para mim, eu vou falar o que eu falei com o Valmir aqui. Não tem nada... a favor, mas também não é o caso de contra, né? Eu acho que quando a pessoa mexe no vespeiro, é bom que muda. Uhum. Agora o BAP tem umas coisas que ele mesmo entra em contradição. Não pode virar... Ele falou um dia que quem quer estádio para fazer evento... O que, que aconteceu essa semana no Maracanã?
2: Ô, Túlio, mas sobre esse jogo aí, eu não sei se foi o BAP que fechou essa parceria para trás de jogo.
1: Não, mas é o Maracanã que controla.
2: Ou se foi a prefeitura, se foi o estado, tô... Porque o Maracanã tem é o estado que comanda. Eu não sei se foi o Flamengo, não sei.
1: Ah, para de defender, mano. Não, o Flamengo, tanto que terminou, o Flamengo já está trocando o gramado.
2: É porque também ninguém sabe quando fechou esse contrato, se foi um ano atrás, porque um evento dessa... grande assim.
1: Mas ele falou que está no consórcio, ele falou que não aceitava. Deixa eu te falar, e teve outros shows também desses. Mas vamos lá, o BAP é assim, o BAP é o novo Eurico Miranda. E para terminar com qualquer chance do Vasco querer, tô vendo a mídia falar, o que é que tem, pô? 2 joguinhos, Vasco não está querendo jogar no Maracanã, ele quer só 2 jogos para atender a necessidade da Conmebol. Porque vai prejudicar o Vasco, mas...
2: Não, eu concordo que jogo grande tem que ser no Maracanã, esses jogos grandes do Vasco, do Botafogo. Não, isso aí eu concordo que jogo grande tem que ser ali dentro.
1: Porque é o seguinte, gente, eu falei com o Valmir aqui, olha, tá, Túlio, o Pedrinho vai bater o pé, parece que dessa vez vai conseguir, porque ele vai entrar com o álibi. Aí a justiça não vai poder derrubar, né? Já tá falando publicamente. Eu tenho medo, aí agora eu tenho mesmo. Diante de tudo que está acontecendo, foi jogar um Flamengo e Vasco na barreira do Vasco, em São Januário. Olha.
2: É complicado, hein?
1: Em prol da como é que fala? Da integridade física dos jogadores.
2: Só pro torcedor do Flamengo chegar lá já é complicado, né?
1: É pesado lá na barreira pesado. Do Vasco. Aí chega um ônibus do Flamengo, uma diretoria do Flamengo dentro do estádio. Aí vira problema depois de tudo que aconteceu. Mas não quer ceder o Maracanã. Então o Vasco tá certo em cobrar. Eu tenho estádio. Eu não vou jogar lá na Amazônia. Eu moro aqui. Minha torcida maior tá aqui. O Jean tá ocupado. O Flamengo não quer emprestar junto com o Fluminense. Então tá bom. Agora, quem vai ser o responsável se der qualquer B.O.? É porque se o BEP que controla, conseguiu 72 mil pessoas no Maracanã ontem, no jogo lá da NFL, ela consegue 20 mil, 22 mil que cabe lá em São Januário controlar. O problema é que eles alegam que não, justamente por esse fator. É um território hostil.
2: Ela é hostil.
1: Pro trajeto do ônibus, pela...
2: Para entrar e sair é complicado.
1: Cara, Vasco e Flamengo hoje em São Januário, falando bem português mesmo. É complicado. E eu acho que o BAP devia pensar nisso. Se ele cede cá, tá, cara, é um jogo ou dois. Aí tu está chorando com a de estádio? Não, eu estou simplesmente usando a lógica. Porque vai pegar, o bicho vai pegar, vai ser hostil, torcedor vai entrar em confronto. Você sabe que é, gente. Você sabe que é. Tem hora que a torcida do Vasco entra em confronto com ela mesma. A do Flamengo entra em confronto com ela mesma. Mas vamos lá, né? O pessoal quer assim, porque um teimoso de cá. Pedrinho errado em ficar dando declarações públicas, BAP errado em ficar dificultando. Você vê que o Fluminense não entra nessa.
2: É, o Fluminense tá quietinho.
1: Se for bem, se não for também. O Fluminense já pegou São Januário emprestado, em épocas mais difíceis e tal. Mas vamos lá. Quem está no trono é quem resolve. E é isso aí. Deixa eu ver aqui. Tem alguma outra resolução? Não. Mudanças para o Brasileirão, transferências, gramados, rebaixamento, arbitragem. Acho que é válida a discussão.
2: Sim, é válida. E vai ter o tempo hábil aí para conversar também, né? Para sentar e ver. Só que no card vai cair 3 e vai subir continuar subindo 4 normal?
1: Não, tá aí é 3-3, né, também. Meu amigo? Aí não tem como, né?
2: Tulhão, aí acho que mais... Eu acho que vai ter essa briga aí, ó.
1: Sobre... Porque não é isso. A questão é... Então, se quer manter, então tem que ter um cacife, então, para os times da Série B.
2: Porque eu já acho muito difícil jogar a Série B. Todo mundo fala assim, se quer ir lá, vai subir. Mas é muito complicado treinar. Porque lá os campos não é tão bom igual o da primeira divisão. A distância de um jogo para o outro é muito grande. Então, assim, são cidades mais longe, o pessoal comenta, né? Então, assim...
1: Ou então...
2: É complicado o trem, viu, Túlio?
1: Ou então um time da Série B que subir tem que provar que tem estrutura para se manter no nível. Porque não tem como, cara. O Flamengo tem 40 milhões de folha. Aí entra lá sobe um Ituano com 500 mil de folha. O que é que esse clube vai fazer na Série A? Túlio, você não está sendo justo, ele tem um direito. Tá. Já não tem a Copa do Brasil? Não, sobe time. Para mim tinha que ser só dois. Porque os caras não ficam.
2: É, moço, dá uma discussãozinha aí, meu Túlio.
1: Vamos fazer o seguinte, se despede aí.
2: Uma boa tarde a todos, uma boa semana e até o próximo programa.
1: É, Vander Lúcio, você fechará o dia hoje no grupo Giro Esportivo.
2: Vai ter um prazer, né?
1: No grupo Resenha do Giro. Um abraço.
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20: Com certeza, é tudo de bom. Agora, 12:53, uma ótima tarde para você que nos sintoniza, para você que curte a melhor programação. Juntos e misturados até uma da tarde. Estou ficando por aqui, né? Mas deixo com você uma última sequência com música boa, com grandes canções sempre, como é tradicional, de meio-dia a uma da tarde, a gente matar saudades aqui na 94 FM. Eu e você, eu, Túlio Batista, e você, nos falamos novamente ou nas redes sociais ou através do Conexão 94 amanhã, 7h30, tá certo? 94 é melhor, 12:54, Eagles, Hotel Califórnia.

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2: Olá, amores! Aqui é Solange Almeida e essa é minha música com Wesley Safadão. Se é pra gente ficar, que você ouve agora!

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2: Ótima tarde para você, 15 horas em ponto.

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0: Muito bem, 94, a rádio que vai mais longe, para ficar mais pertinho de você. Boa tarde para todo mundo. Tudo beleza, tudo maravilha. E aí, como foi o final de semana de todos vocês? Dormiram bem? Comeram direitinho? Estão se cuidando? Você já tomou seu remédio na hora certa? Tá tudo beleza? Já tomou seu suplemento, seu remedinho aí de todos os dias para seus cuidados? Então, beleza. Então, maravilha. Já tá no trabalho? Vai pro trabalho agora? Então, um bom retorno ao trabalho, depois, né, de encher a barriguinha, né? E para você que tá encerrando agora um expediente de trabalho só amanhã, olha, que Deus te leve em segurança para sua casa. E para você que só vai encerrar lá pras 18, 19, 20, 21 horas, bom dia de trabalho. E com certeza, Deus na frente, tudo se resolve, tudo dá certo, né? Então, começando Estação da Tarde nesse exato momento. Fico com você até às 19, às 18 horas. Tem Batidão Sertanejo. E o Batidão Sertanejo, para você que gosta de música sertaneja, ah, é aquele prato maravilhoso, né? Um prato, assim, especial, um prato completo, com sobremesa e tudo. Os maiores artistas do sertanejo, seja sertanejo de raiz, seja aquele sertanejo, né, de viola mesmo, enfim, aquele sertanejo universitário mais moderno. Você vai ouvir todas as vertentes sertanejeiras aqui no Batidão Sertanejo. Então, sejam muito bem-vindos, fico com você até as 19. Hoje, dia 28 de setembro, Dia Internacional do Acesso Universal à Informação e Dia da Lei do Ventre Livre. E claro, o dia de você ficar comigo, começando com... Eu sempre começo com ela, né? Que é uma das músicas mais tocadas no mundo. Ella Langley, com Choosing Texas. 94, a rádio que vai mais longe, pra ficar mais perto de você.
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Muito bem, 94, a rádio que vai mais longe para ficar mais perto de você. Agora 15h21, lembrando que amanhã tem babado, gente. Amanhã tem babadinho com todas as fofocas aí das celebridades, subcelebridades. O povo adora aprontar, né? Briga lá, traição, dedo na cara, é ameaça, é ofensa, é tudo. É tudo, tudo, tudo, tudo. Enfim, tá aí, né? Amanhã tem babado a partir das 16 horas. É lógico que você não vai perder, porque afinal de contas esse clube da fofoca é maravilhoso, né? A gente adora fofocar. E pra você que tá querendo pedir sua música, já sabe, né? É só você entrar em contato com o zap mais famoso de Nanuque região. É o 33998649494. Estamos juntos e colados. E o Vozinha, né? Tava ali com pouco mais de 40 e poucos mil seguidores. Aí a Cazé, né, TV, fez aquela campanha, né, para ele poder conseguir bastante seguidores. É tanto. Eu não tenho mais o número exato, mas na época da Copa ele tava com mais de 20 milhões, né? Se não me falha a memória, acho que mais de 20 ou 40 milhões de seguidores. Só que agora ele tá falando que, olha, ele trocaria toda a fama dele pela vida que ele tinha antes, pela paz. Lógico que ele tá feliz, né, com toda a fama, reconhecimento, mas se ele pudesse trocar, né, trocar toda essa fama que ele está hoje pela vida que ele tinha de muita paz, ele trocaria, porque agora ele não tem mais paz, ele não tem mais privacidade. É isso aí, querido. A fama vem dinheiro, vem reconhecimento, tem o bônus, mas tem o ônus também. E é o seguinte, bora falar de quem ama, cuida. Pois então, tem casal se formando aí. Um dos casais que mais ganhou torcida nas redes sociais em Quem Ama, Cuida, finalmente vai sair do quase. João Vitor Gonçalves e Pedro Antonelli vão gravar nessa semana o primeiro beijo de Mau Mau e Felipe. E a novela prepara um clima especial para a sequência. Mora Maltine vai dirigir pessoalmente a cena, que será embalada por Eu Preciso Dizer Que Te Amo, do cantor Cazuza. A escolha da música foi feita por Amora Maltine, né, em conjunto com a autora Cláudia Souto. As duas são fãs de Cazuza e consideraram que a canção combinava com o momento vivido pelos personagens. A previsão é que o primeiro beijo de Malip, como é chamado aí o casal, né? O casal foi batizado pelos fãs, vai ao ar daqui a cerca de um mês. Antes do beijo, Mau Mau e Felipe sairão para jantar. Depois, os amigos seguirão para uma boate, onde a aproximação ganhará novos contornos e os dois finalmente vão se beijar. O momento também representará um passo importante na trajetória do personagem Felipe. O personagem ainda está em processo de descoberta e enfrenta uma série de questões em relação aos próprios sentimentos. Naquela noite, porém, ele acabará cedendo aos encantos de Mau Mau e corresponderá ao amigo. Pois então, o romance entre os dois ganhou força ao longo da novela e rapidamente conquistou uma torcida forte nas redes sociais. Os fãs passaram a chamar a dupla de Malip e a repercussão da química entre João Vitor Gonçalves e Pietro Antonelli, que vem a ser filho aí, né? O Pietro Antonelli vem a ser o filho de Murilo Benício com Giovanna Antonelli, né? Esse casal aí, né, transformou a aproximação aí dos personagens em uma das histórias mais comentadas da atual fase de Quem Ama, Cuida, que vai muito bem aí na audiência, né? A escolha de Eu Preciso Dizer Que Te Amo para o primeiro beijo também conversa diretamente com esse momento da história. A composição de Cazuza, Bebel Gilberto e Dé Palmeira fala justamente da dificuldade de revelar um sentimento que já não cabe mais apenas na amizade. Tá aí, né? Agora, 15 horas e 25 minutinhos para você que tá ligado aqui na 94. Você já sabe, né? Tá precisando de uma música? Só você pedir. 33-998-64-9494. Boa tarde, cidade! Jamison, de Nossa Senhora do Socorro, em Sergipe. Jamison, beijo para você. Tava sumido, hein, Jamison? Beijinho, obrigada aí pela audiência, beleza? Se quiser pedir sua música, pode pedir também, tá bom? Aqui é assim, você não pede, você manda. Ouvinte não pede, manda. Vamos de sucesso? Bora de sucesso. Trio, Remeleixo, Bom Demais e Nando Moreno, Má Sorte.

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Muito bem, agora 15 horas e 35 minutos. Ah, gente, olha, ele é um grande cantor, mas olha, fim de uma era. Calma, que não é nenhum cantor que faleceu essa semana, não, tá bom? É o seguinte, vou falar de Rod Stewart. Quem é que não conhece Rod Stewart, né? Simplesmente dono aí de grandes hits como Baby Jane e outros sucessos que a gente com certeza... Do You Think I'm Sexy? Enfim, né? Infatuation... Bom, é o seguinte, vou falar sobre ele nessa segunda-feira. O lendário Rod Stewart, no auge de seus 81 anos, pegou os fãs de surpresa ao anunciar The Final Encore, série de shows que marcará sua despedida definitiva das turnês. Com apresentações marcadas para 2027, o astro britânico se prepara para fechar um ciclo intenso de mais de 6 décadas ininterruptas na estrada. Em um vídeo emocionante publicado em suas redes sociais, o cantor explicou que a decisão veio após muita reflexão. Por outro lado, para alívio de sua legião de admiradores, ele fez questão de deixar um recado bem claro. Desta vez, a aposentadoria não é da música. Isso mesmo. Não vou me aposentar, mas essa será a última turnê de rock and roll, declarou aí Rod Stewart, descartando a ideia de parar de gravar em estúdio ou realizar apresentações pontuais no futuro. Chegou a hora de dizer adeus à vida na estrada. Depois de mais de 6 décadas, The Final Encore será definitivamente a minha última, cravou aí o cantor. Embora o artista tenha focado o anúncio no encerramento natural de uma era gloriosa, é impossível não ligar o pé no freio diante dos recentes problemas de saúde. Em agosto deste ano, Rod Stewart precisou cancelar o restante de sua turnê norte-americana após passar por um procedimento cirúrgico para a colocação de um stent coronário. Antes disso, o veterano já havia interrompido um show em Utah, nos Estados Unidos, após quase desmaiar no palco e precisar de auxílio de oxigênio. Para completar, sua esposa Penny Lancaster veio a público recentemente para falar sobre a condição cardíaca do marido, o que acendeu um alerta entre os fãs. Ainda assim, a equipe do cantor garantiu que os médicos estão totalmente satisfeitos com sua recuperação atual. A turnê de despedida promete ser uma verdadeira celebração da trajetória impecável que Rod Stewart levou aí 2 vezes, inclusive ao cobiçado Rock and Roll Hall of Fame. Isso mesmo, ele já está aí no Hall da Fama do Rock. A agenda conta com 21 apresentações já confirmadas no Reino Unido e na Europa, começando em 23 de abril de 2027 em Dublin, na Irlanda, e se encerrando em 24 de julho em Hanover, na Alemanha. A turnê ainda terá a participação especial do cantor Howard Jones em algumas datas britânicas. O repertório será um prato cheio para os nostálgicos, revisitando hits imortais que atravessaram gerações como Maggie May, Do You Think I'm Sexy, Sailing, Hot Legs e Forever Young. E essa música aqui também, que é muito bonita, que é um dos grandes sucessos de Rod Stewart. Ah, inclusive, Rod Stewart, ele também, né, ele foi, se não me engano, ele foi acometido também de um câncer, né, mas ele descobriu, né, imediatamente, eu não sei se foi um câncer na língua, e ele, mas só que tava, graças a Deus, tava bem no início, ele se curou totalmente, mas... Tem que botar o pé no freio, né, Rod Stewart? Com certeza é um cara aí, 6 décadas não é brincadeira, né, gente? Quer dizer, aos 21 anos que ele começou a carreira e não interrompeu a carreira, continua em alta, é um cara que canta demais, deveria colocar o Brasil aí nessa agenda de despedida, né? Mas tá um grande cantor que todos nós respeitamos sem sombra de dúvidas. Daí agora é uma homenagem a ele, né? Um dos grandes sucessos. Rod Stewart, aqui no 94, I Don't Wanna Talk About It.

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7: Muito bem, agora faltando 7 minutinhos aí para as 16h94 e amanhã tem Programa É Babado, você não pode perder de jeito nenhum. Programa É Babado a partir das 16 horas, transmissão pelo rádio e também pelo nosso canal no YouTube. Todas as fofoquinhas aí, né, sobre as celebridades e subcelebridades. Mandar um alô especial aí para Isidoro, também para Nenzinho e também Gilvan. Também na escuta aí, né? Estão ouvindo aí a Estação da Tarde. E lembrando também, né, gente, que todos os dias, às 18 horas, teremos aí Batidão Sertanejo. Esse programa aí já é tradicional e com certeza uma das maiores audiências aqui da 94, tá bom? Vou mandar também um alô especial para Pepeu, né, que tá pedindo a música aqui do Luiz Caldas. Pedindo e oferecendo para todos que curtem essa música. Beleza, Pepeu? Obrigada pela audiência. Aqui, através do nosso zap 33998649494, você pede a sua música. Chegando agora, Luiz Caldas, Fricote.

Muito bem, 94, Fricote, Luiz Caldas. Agora faltando 3 minutinhos aí para as 16, tocando as melhores para você. Agora chegando, Olimax.

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15: Em nome de Jesus, produção, estado do sul e da Bola do Sul.

0: Galera de Brasília, galera de Goiânia, tamo junto e misturado aí, ó. 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
1: Eu não quero ver, né?
2: E tira o pé, tira o pé.
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1: Muito bem, agora 16 horas e 18 minutos. Bom, a gente sabe que o cantor Netinho da Bahia, né, tá fazendo um tratamento aí com câncer, né, ele venceu a primeira fase, tava tudo certo, aí voltou, né, o câncer, infelizmente, mas ele tá se tratando, tá muito bem. Agora vem a notícia do outro Netinho, que é o Netinho de Paula, né, que revelou recentemente que foi diagnosticado com câncer de tireoide. Segundo informações divulgadas sobre o caso, o diagnóstico é de carcinoma papilífero, tipo mais comum da doença. A situação chama atenção para os sinais que podem levar à identificação da doença e para a importância da investigação de alterações aí na região do pescoço. E prossegue aqui, né? Segundo a oncologista Sabina Leixo, o aparecimento de um nódulo é um dos principais sinais que levam à investigação. O sinal mais comum é o aparecimento de um nódulo ou caroço na região do pescoço, comentou a médica. E ainda durante a conversa, a médica explicou: a maioria dos nódulos de tireoide é benigna, mas alguns precisam ser investigados, principalmente quando apresentam crescimento ou características suspeitas no ultrassom, disse antes de completar. Pelo que foi divulgado, parece ter sido justamente esse o caminho no caso do cantor Netinho de Paula. A identificação de um nódulo levou à investigação e ao diagnóstico. Dependendo das características encontradas, pode ser necessária uma punção para esclarecer o diagnóstico. A especialista explicou ainda que a doença nem sempre provoca sintomas nas fases iniciais, o que faz com que alguns casos sejam identificados durante exames de rotina ou na investigação de um nódulo. Muitas vezes, o câncer de tireoide não apresenta sintomas nas fases iniciais e pode ser descoberto durante um exame de rotina ou na investigação de um nódulo, pontuou a médica. Em seguida, a doutora Sabina Leixo enumerou: em alguns casos, podem aparecer rouquidão persistente, dificuldade para engolir ou aumento de gânglios no pescoço. Os tipos mais comuns de câncer de tireoide apresentam, de maneira geral, altas doses, altas taxas de cura, especialmente quando diagnosticados e tratados adequadamente, relatou. No caso de Netinho de Paula, foi divulgado o diagnóstico de carcinoma papilífero, que, segundo a oncologista, é o tipo mais comum de câncer de tireoide e apresenta, de maneira geral, prognóstico favorável. A escolha do tratamento, porém, depende das características de cada caso. De maneira geral, o caso de Netinho de Paula apresenta um prognóstico muito favorável. O tratamento depende aí do tamanho, das características do tumor e também da presença ou não de comprometimento dos gânglios ou de outros locais, esclareceu a médica. E ela prosseguiu: a cirurgia é o tratamento mais utilizado e pode retirar parte ou toda a tireoide. Em alguns casos de muito baixo risco, pode ser indicado apenas acompanhamento. Em situações selecionadas, pode ser necessário o tratamento com iodo radioativo após a cirurgia. Terapias-alvo ficam reservadas principalmente para casos mais avançados e específicos, detalhou a médica. A definição da conduta, portanto, considera as características encontradas durante a investigação e a extensão da doença. A cirurgia pode envolver a retirada parcial ou total da tireoide, enquanto outras estratégias são avaliadas de acordo com o risco e a evolução de cada caso, né? Se você sentir qualquer alteração, é bom você, né, fazer, né, igual câncer de mama, que a gente tem que apalpar e tal, com os dedos, com a ponta dos dedos, você verifica aqui a parte do seu pescoço. Se você notar qualquer carocinho é por dentro, qualquer coisa, qualquer alteração, por favor, marque imediatamente aí um exame com o seu endocrinologista, tá bom? Para você fazer um ultrassom de tireoide, é muito importante, tá bom? E lembrando que o câncer de tireoide é um dos cânceres aí mais fáceis de serem curados, mas, portanto, tem que ser descoberto aí, com certeza, na sua fase inicial, mas é um caso com altas taxas de cura. Cuide-se, tá bom? Agora, 16 horas e 23 minutos, 94, tocando as melhores para você amanhã. Tem babado, você não pode perder de jeito nenhum, hein? Chegando agora, Pedro Libe, que sofrimento é esse?

Muito bem, tá aí Thiago Jonathan, voa, voa, Andorinha, mandando um alô especial aí pra Rosimeire no sítio Pedra Guia, tá ficando mais experiente hoje, né, Rose? Beijinho pra você, tudo de bom, Deus te abençoe, tá bom? Te dando muita saúde, muita paz, muita felicidade, tá bom? Que seu dia seja assim, ó, incrível. Com certeza está sendo incrível, tá bom? Você merece. Beijos, beijos. Abraço apertado de toda a equipe da 94, tá bom? Rosimeire aí no sítio Pedra Guia. E um beijo para todos os aniversariantes do dia. Agora 16 horas e 30 minutos. Estou voltando já com muito mais.

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0: Muito bem, essa música é demais, né? Tá aí o grupo italiano Raf com Self Control. Aqui na 9:04, faltando 13 minutinhos para as 17. Antes você conferiu Genesis Into Deep e The Police com Message in a Bottle. Nossa Senhora. Demais a sequência, né? Sequência matadora. Fechou assim com chave de ouro. E momento mais retrô volta amanhã, neste mesmo horário, às 16h30. Então, Estação da Tarde, aqui com você até às 18h. E às 18h, você tá ligado que tem batidão sertanejo, né? Daqui a pouquinho, tá pintando o momento mais louvor.
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4: Ótima tarde para você, 17 horas e 2 minutos.

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9: Isso aí, agora 17 horas e 18 minutos e para você que não perde nenhum capítulo da novela das 21 horas, hoje o negócio vai ferver. Isso mesmo, Adriana, minha xará, enfim, vai revelar que se tornou sócia da joalheria no capítulo desta segundona, dia 28, em Quem Ama Cuida. Pilar vai entrar, claro, em desespero ao descobrir que a fisioterapeuta comprou as ações do seu irmãozinho Ulisses. Mas um membro da família, Brandão, ficará feliz com a reviravolta. Sabe quem é? Brigitte. É a filha de Pilar. Isso mesmo. A jovem já disse pessoalmente para Adriana que sempre acreditou na inocência dela aí na novela de Valci Carrasco, né? Até porque ela sempre foi maltratada por todos dentro da família, especialmente a própria mãe, né? A boazinha. Só que não, Pilar. Essa não é a primeira vez que Valci Carrasco faz, né, uma de suas mocinhas dar a volta por cima e humilhar os vilões durante um evento. Ana Francisca, interpretada por Mariana Ximenes na novela inesquecível Chocolate com Pimenta, em 2003. E Clara, Bianca Bin, em Outro Lado do Paraíso, de 2017, também tiveram aquele gostinho maravilhoso, né? A personagem de Letícia Colin, que é a Adriana, mais uma vez terá a ajuda de Nancy para surpreender os seus inimigos. No meio da festa, a mãe de Camilo, né, subirá ao palco para pedir a atenção de todos, justamente no momento em que a luz se apagará. Pilar até mesmo colocará os seus óculos para enxergar melhor, mas não gostará nadinha do que verá. Completamente transformada, vai estar linda, né? Por Dora, né, a Adriana chegará à festa revelando que virou sócia dos Brandão. Além de Brigitte, outra pessoa na plateia vai ficar muito feliz com a revelação. Pedro, que também tem ajudado a namorada a provar a sua inocência e acabar com a maldade da família de Arthur. Tá aí, então não perde. Com certeza vai ser cenas para amanhã passar tudo completo, né? Mas não perca aí emoções dessa novela Quem Ama Cuida, que aliás, gente, amanhã eu vou falar de Quem Ama Cuida, tá, olha, muito bem na audiência, obrigado, vai muito bem, obrigado aí na audiência. A novela é muito boa, né? Agora 17h21, chegando Tonic, If You Could Only See.

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0: Essa música é demais, né? Tá aí Cochin Creole com I Just Died In Your Arms Tonight. Demais, hein? Faltando 15 minutinhos aí pras 18. Amanhã tem babado, gente. Vou falar sobre a novela Quem Ama Cuida. Vou falar sobre o Neymar, que virou mais uma vez piada internacional. E outras notícias mais. Porque você sabe, né? Os babados vão pipocando, vão aparecendo hoje, outros amanhã. Alguns, assim, ó, faltando pouquíssimos minutos pro programa começar, aparecem babados mais bafônicos. Então amanhã você acompanhe pelo rádio e também pela internet através do nosso canal no YouTube. Não pode perder de jeito nenhum. Já tem gente, inclusive, já mandando mensagem falando amanhã eu tô ligado. Eu quero ver vocês aí comentando as notícias, dando opinião de vocês, tá bom? É importante. Então, daqui a pouquinho tem a última sequência aí do Estação da Tarde. 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
1: Gostosa.
2: Rapaz, só os modão. Isso aí já aconteceu muito na vida do brasileiro, viu? Maravilhosa essa música. Bruno Marrone, um beijo.

0: Muito bem, Marília Mendonça e Maiara e Maraíza. Solidão é uma ressaca. 18h21, ótima noite para você nesta segunda-feira, dia 28 de setembro de 2026. Batidão Sertanejo tá de volta daqui a pouquinho.
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Muito bem! Irmão da Lua, amigo das estrelas, Zezé de Camargo e Luciano, é o Batidão Sertanejo com você até às 19 horas. Logo após, tem a Voz do Brasil. E depois a Voz do Brasil continua a programação top, programação noturna aí, com certeza, do Super Night, para você curtir aqui. Principalmente para você que chega do trabalho, né? Vai tomar aquele banho, vai jantar, quer escutar a programação do 94. Você, com certeza, faz uma excelente companhia junto aí com a gente, junto com a nossa programação. E para fechar o bloco, tem Gustavo Lima, Retrovisor.

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11: Tudo bem, tudo certo. Última sequência do Batidão Sertanejo. Agora faltando 9 minutinhos para as 19. Estou ficando por aqui. Amanhã estarei de volta. Amanhã tem babado. Você não pode perder de jeito nenhum. Estou te intimando a, com certeza, fazer parte, me ajudar a fazer o programa aí. Claro, quero que você comente aí junto comigo as notícias, tá bom? Amanhã, antes do babado, tem a primeira parte do Estação da Tarde e depois o babado. Transmissão pelo rádio e pela net também no YouTube, tá bom? Então, excelente noite de segundona e até amanhã, se Deus quiser. 94, a rádio que vai mais longe para ficar mais perto de você. Maiara e Maraíza e Nayara Azevedo, Fred e Fabrício, já não sei mais nada.
12: Vinho é gostoso, hein? Deve ser da Maraíza, que a bicha tem um bom gosto pra vinho.
13: Ah, essa não dá. Essa eu vou ter que fazer uma dose dupla.
12: Senta lá que a Maiara vai dar uma aula pra você.

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1: Dinheiro nas plataformas poderá pegar o valor de volta.
2: Cidadão será notificado sobre prazos e procedimentos para a devolução dos recursos. Luciana Colares de Holanda.
3: A partir de terça-feira, dia 6, os sites e aplicativos de apostas saem do ar.
1: Mercado de combustíveis tem regras mais rígidas contra aumentos abusivos.
2: E portaria prorroga a subvenção ao óleo diesel em meio à alta do petróleo. Gabriela Noronha.
4: Em outra frente, a ANP determinou multas que somam mais de 700 milhões a distribuidoras de combustíveis por elevação abusiva de preços.
1: Futebol feminino ganha marco legal para a profissionalização da modalidade.
2: Lei também prevê proteção à maternidade e combate à discriminação e à violência. Thaís de Araújo.
5: A lei do futebol feminino estabelece diretrizes nacionais para o desenvolvimento do esporte. Entre as medidas está a redução gradual do número de atletas não profissionais nas competições oficiais.
1: Hoje, na apresentação da Voz do Brasil, eu, Mariana Jungmann e Luciano Seixas.
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1: Quem tem dinheiro em casas de apostas vai receber informações do governo federal sobre como e quando pedir a devolução dos valores.
2: Os avisos serão enviados pela caixa postal do gov.br e também pelo WhatsApp para orientar os usuários sobre os procedimentos e os prazos.
1: Pelas novas regras, os valores devem ser devolvidos diretamente pelas casas de apostas até 5 de outubro. Em alguns casos, a restituição será feita por instituições financeiras, com prazo até 14 de outubro.
3: As empresas têm até o dia 5 de outubro, próxima segunda-feira, para retirar as propagandas do ar, inclusive de patrocínios. Dia 5 também, às 11h59 da noite, é o prazo para retirada voluntária dos valores pelos apostadores. A partir de terça-feira, dia 6, os sites e aplicativos de apostas saem do ar. Entre os dias 7 e 8 de outubro, as bets devem informar às instituições financeiras os saldos remanescentes, discriminados por CPF. E de 9 a 14 de outubro, finaliza o prazo para devolução dos saldos aos apostadores pelos bancos. A partir do dia 14, se houve qualquer obstáculo para devolução dos valores, os saldos serão repassados à Caixa Econômica Federal, que receberá os recursos e vai providenciar a devolução aos apostadores. Luciana Colares de Holanda, para a Voz do Brasil.
2: E também está sendo feita a operação contra as bets que não eram regularizadas, as ilegais.
1: Já foram retirados do ar 506 sites suspeitos de oferecer apostas de forma irregular no Brasil.
2: A ação foi feita pelos Ministérios da Justiça e Segurança Pública e da Fazenda, que monitoram plataformas sem autorização para funcionar no país.
1: Levantamento também identificou 43 canais e grupos ativos no Telegram relacionados à divulgação de apostas e jogos de cassino online. Juntos, eles ultrapassam os 202 mil integrantes.
2: A iniciativa faz parte de um trabalho para interromper o acesso a plataformas que operem sem autorização e impedir que novos endereços sejam usados para oferecer apostas ao público brasileiro.
1: Uma questão de saúde mental.
2: Assim, o governo federal definiu a onda de vício em apostas online, as bets, que foram proibidas na semana passada em todo o país.
1: Transtornos e até mesmo casos de suicídio entre os jogadores tornaram o problema mais que uma questão financeira, segundo o Ministério da Saúde.
2: Mesmo com a proibição, o SUS segue oferecendo atendimento para os afetados.
6: Em 2022, o homem, que vamos chamar de Reinaldo, foi apresentado a uma plataforma de apostas de times de futebol. Ele gostou do que, até então, considerava uma brincadeira inofensiva. Mas, aos poucos, Reinaldo foi se afundando nas apostas online. Chegou ao ponto de comprometer a renda da casa e pegar empréstimos para tentar cobrir os rombos causados pelas bets.
7: Eu cheguei a pegar um empréstimo no banco de 7 mil reais, botei numa banca e no outro dia eu já tinha perdido os mesmos 7 mil reais. E eu fiz isso não foi uma vez, foram em outras vezes também.
6: Após 4 anos de vício, Reinaldo teve um princípio de infarto e entendeu que era hora de procurar ajuda.
7: Nesse dia eu tive uma virada de chave, assim, no sentido de que eu pensei, ou eu paro ou eu acabo com a minha vida.
6: Entre maio e junho, 50 milhões de brasileiros apostavam em bets, segundo pesquisa da Confederação Nacional de Dirigentes Lojistas e do Serviço de Proteção ao Crédito. De acordo com o estudo, que considerou apenas as capitais, 43% dos apostadores já deixaram de pagar contas essenciais, como água e luz, ou abriram mão de lazer por conta dos jogos. Merula Borges, especialista em finanças da Confederação, diz que o vício não prejudica apenas os apostadores, mas a própria economia do país.
8: Ultimamente, só os custos negativos de saúde e no comércio ficam no Brasil, enquanto a maior parte do lucro acaba indo para fora, com empresas que estão instaladas fora, que não geram emprego.
6: Os efeitos colaterais das bets extrapolam as finanças. Um dos principais motivos para a proibição dos jogos no Brasil, segundo o governo federal, é que o vício se tornou um problema de saúde pública. Quadros como ansiedade, depressão, alterações no sono e no humor são associados ao transtorno do jogo. Segundo a OMS, a Organização Mundial de Saúde, o risco de morte por suicídio é 15 vezes maior entre pessoas que estão nessa condição. Entre 2018 e 2025, os atendimentos no SUS ligados a jogo e problemas com apostas cresceram 140%. O ministro da Saúde, Alexandre Padilha, lembra que as pessoas afetadas podem recorrer ao SUS para buscar ajuda.
9: A gente oferece hoje já teleatendimento para as pessoas que, por vergonha, por estigma ou por dificuldade de acesso, não procuram uma unidade de saúde presencial, então elas podem acessar, vão continuar acessando através do Meu SUS Digital. Vamos continuar oferecendo os atendimentos presenciais.
6: Desde que entrou no ar, em dezembro de 2025, a plataforma de autoexclusão do governo federal registrou o pedido de bloqueio do CPF em sites de bets de mais de 1 milhão e 300 mil pessoas. 51% dessas pessoas declararam relação direta com a saúde como motivo para a autoexclusão. Reportagem Luana Karen.
1: Está em vigor uma nova etapa do programa de renegociação de dívidas do governo.
2: Nas fases anteriores, a União dava uma garantia aos bancos para que eles dessem descontos. Agora o governo vai adquirir a carteira de débitos.
1: Os descontos devem começar a ser repassados aos devedores a partir de fevereiro de 2027. Entenda como vai funcionar com Pablo Mundim.
10: Uma nova etapa do programa de renegociação de dívidas, o Desenrola, prevê a compra pelo governo federal de carteiras de dívidas de pessoas físicas. A medida provisória estabelece descontos de, no mínimo, 90% para dívidas de até 10 mil reais. O ministro do Planejamento e Orçamento, Bruno Moretti, explica quais dívidas poderão ser incluídas no programa.
11: As dívidas em atraso, de um período de 2 a 4 anos e meio, mais ou menos, porque a partir de 5 anos essas dívidas prescrevem.
10: Na prática, bancos e demais credores poderão oferecer suas carteiras de dívidas em leilões. Será selecionada a instituição que oferece o maior desconto. Depois da compra, o consumidor poderá quitar o saldo restante à vista ou parcelar a dívida. Os juros e as demais condições de pagamento ainda serão definidos pelo Conselho Monetário Nacional. A economista e professora da FGV, Carla Beni, fala sobre a diferença dessa medida para outros programas de renegociação.
12: A mudança desse modelo é que o cidadão vai dever para o Tesouro Nacional. Então, o Tesouro que vai fazer toda a negociação com o banco e vai comprar os lotes pelo maior desconto possível.
10: A economista da FGV, Carla Beni, também orienta os consumidores sobre os cuidados para evitar um novo endividamento.
12: O importante é que a pessoa já comece a fazer uma programação, já vai tentando já juntar algum valor. Numa situação ideal, ela quitaria essa dívida vista para não continuar com outra dívida. Mas se ela precisar parcelar, é importante que essa parcela caiba no orçamento para que ela não se frustre novamente.
10: O cronograma prevê o chamamento dos credores em novembro, a apresentação das propostas em dezembro e a homologação em janeiro. A previsão é que os contratos sejam assinados e os descontos comecem a ser repassados aos devedores em fevereiro de 2027. Para acompanhar as próximas etapas e saber como participar, o consumidor deverá consultar os canais oficiais do programa, que ainda serão divulgados. Reportagem Pablo Mundim.
2: O Setembro Verde chama a atenção para a importância da doação de órgãos.
1: E nós conversamos com a coordenadora-geral do Sistema Nacional de Transplantes do Ministério da Saúde, Patrícia Freire, sobre a logística, as regras e as diferenças que esse gesto pode fazer para salvar vidas e dar uma nova chance a quem espera por um transplante. Acompanhe. Doutora Patrícia, bem-vinda à Voz do Brasil, um prazer ter a senhora conosco aqui. Vamos começar então essa conversa com uma dúvida que é muito comum, né? Qualquer pessoa pode ser doadora de órgãos e tecidos?
13: Sim, qualquer pessoa, primeiramente, obrigada, Mariana, pelo convite. Aqui no mês da doação é muito importante a gente falar sobre isso, né? Setembro é dedicado à doação, ao incentivo à doação de órgãos e tecidos, né? Então, a resposta é sim. Qualquer pessoa saudável, que não tenha doenças transmissíveis, pode ser doadora de órgãos e tecidos, né? Para ser doador de órgãos após a morte, é preciso estar em morte encefálica. E para ser doador de tecidos, o coração já pode ter parado e é possível doar alguns tipos de tecidos.
1: Agora, existe idade mínima para essa doação ou idade máxima?
13: Idade máxima não tem. Idade mínima, sim, para aqueles pacientes que estão em morte encefálica, porque a morte encefálica, que é a morte cerebral, né, ela só pode ser diagnosticada a partir de 7 dias de vida. Então, a idade mínima, é claro, tem que ser a partir de 7 vidas, mas a partir de 7 dias de vida é possível doar órgãos para transplante. Idade máxima não tem. Vai depender, é claro, da performance da pessoa, né? Hoje em dia, um idoso, por exemplo, de 70 anos, não é? Existem pessoas com 70 anos que são atletas, que estão muito bem de saúde, então isso não impede a doação de órgãos. Então, não existe idade máxima, existe a condição da pessoa naquela idade. Se ela estiver bem, saudável, sem doenças transmissíveis, não há impedimento só pela idade. A idade isoladamente não impede a doação de órgãos.
1: E aí, no caso, uma criança doa para outras crianças, idoso necessariamente vai doar para outro idoso? Tem essa relação?
13: Depende. Na verdade, o regulamento técnico do Sistema Nacional de Transplantes, ele prioriza que doadores abaixo de 18 anos, órgãos de doadores que tenham de 18 anos ou menos, vão primeiro para receptores também com abaixo de 18 anos. Mas isso varia um pouco, assim, por exemplo, porque nós podemos ter uma criança de 13 anos que seja muito grande, tenha, por exemplo, um coração já grande, né? Nós temos adolescentes aí de 13, 12 anos que tem 1,90m, né? Porte físico de adulto. Então, o coração desse adolescente provavelmente não vai caber numa criancinha de 1 ano que está precisando de um coração para transplante. Então, a gente faz essa relação antropométrica também, né? Mas, a priori, órgãos de doadores infantis vão primeiro para receptores infantis. Se não tiver nenhum receptor dessa faixa etária compatível, aí ele vai para a doação de órgãos para adultos normalmente. Mas a gente procura fazer essa compatibilidade antropométrica.
1: Agora, a senhora mencionou, né, a doação em casos de morte encefálica. A gente tem doação também de pessoas em vida, porque eu acho que a maioria das pessoas, quando pensa em doação de órgãos, já pensa em situação de morte, né? Mas a gente tem doação em vida também. A senhora pode falar um pouquinho pra gente dos dois casos, assim, quando que se trata de doação pós-morte, quando que é possível fazer doação em vida ainda?
13: Sim, a doação pós-morte, ela é prevista em lei, né? E ela ocorre numa situação que a gente chama de morte encefálica, que é quando a perda da função total das funções do cérebro, né? A gente sabe que todo o nosso organismo é comandado pelo nosso cérebro, então quando ele para de funcionar, isso é a morte de fato do indivíduo. E é na morte encefálica que é possível se doar coração, rins, fígado, pâncreas, intestino e tecidos também. É possível doar córneas, é possível doar pele, ligamentos, ossos, tendões, enfim. Mas na doação inter vivos, a gente só pode doar órgãos duplos ou órgãos que se regeneram, né? Então, em vivo, na doação em vivos, a gente pode doar um dos rins, parte do fígado e pode doar medula óssea. Esse é o tipo de doação em vida que pode acontecer.
1: Muito bem. Agora, doutora, uma única pessoa pode doar mais de um órgão, mais de um tecido?
13: Com certeza. Um único doador falecido, por exemplo, ele pode doar até 7, 8 órgãos e também pode doar todos os tecidos, exceto medula óssea. E o doador em vida é aquilo que eu falei. Ele pode doar medula óssea, um dos rins ou parte do fígado.
1: E o Sistema Único de Saúde tem uma lista única para isso? Acho que essa também é uma dúvida que muita gente tem, né? Porque as pessoas têm aquele imaginário de que você pode... Ah, tendo dinheiro, você vai passar na frente. É uma lista única, né?
13: É uma lista única. Critérios econômicos, sociais, políticos, enfim, isso não é um consenso comum, é uma lenda urbana, né? Isso não existe, a lista é única. A distribuição dos órgãos que são doados pelas famílias, ela é feita através de critérios técnicos e não é feita assim diretamente pelo humano. Há um sistema informatizado que cruza os dados de compatibilidade dos candidatos a transplantes, ou seja, daquelas pessoas que estão inscritas na lista única, com os doadores, com os dados dos doadores, e existe um algoritmo. Então, ele cruza os dados dos doadores e dos receptores e vê qual é o mais compatível e organiza, assim, por critérios cronológicos, por critérios de urgência máxima, né? Então, você pode, por exemplo, uma pessoa pode passar na frente da lista, pode, se ela tiver muito urgente. Uhum. Porque tem aquela pessoa que está inscrita, mas que ela não está tão urgente, ela pode esperar um pouco. E tem alguns que entram no caso de urgência máxima, que ela precisa transplantar em 48 horas, ou senão ela morre. Então, nesses casos, a lista olha quem está em urgência. E, é claro, ela classifica os urgentes primeiro e os eletivos na sequência. Então, a lista é única e não existe. O nosso sistema, ele prima por isso, sabe, Mariana? Ele prima pela transparência do sistema. Então, as pessoas que são candidatas a um transplante e que estão inscritas nas listas, elas têm acesso ao seu prontuário e elas podem acompanhar a sua situação na lista. Então, ela vai ver quem passou na frente por questões de urgência, enfim. Então, a lista é totalmente transparente e não é possível se passar na frente da lista por questões que não sejam urgência.
1: Agora, antes da gente encerrar, queria que a senhora falasse um pouco sobre como as pessoas devem proceder caso elas queiram ser doadoras, né? Acho que é muito importante, principalmente quando se você tem a intenção de ser doadora, mas você percebe que a sua família pode ter algum tipo de preconceito com aquilo ou algum tipo de resistência, né?
13: Na verdade, as famílias não têm preconceito, as famílias não têm conhecimento, porque a doação de órgãos é uma coisa, assim, a gente costuma dizer que é o suprassumo da alta complexidade, né? Quando todos os tratamentos falharam, o que que resta agora? Trocar o órgão? Então, as famílias têm desconhecimento, né? Mas o que é essencial, que fique assim de mensagem para quem está nos ouvindo, é que se você deseja ser um doador após a sua morte, você venha a falecer e quiser se tornar um doador, você precisa deixar claro para sua família. Então, você, sei lá, está numa conversa de fim de semana, vocês estão ali no almoço de domingo na família, né? Você fala assim, gente, lembra aquela coisa da doação de órgãos? Eu quero deixar bem claro, eu vou ser doador, viu? Se eu morrer, a gente até brinca, né? Se eu doer é para doar, se eu morrer é para doar tudo. Então, é isso que precisa ficar claro, porque a família, ela tende a fazer os gostos do seu ente querido
1: a
13: quando ele fala,
1: né?
13: Ela tende a respeitar. Então, o que é muito claro é falar, gente, se eu morrer algum dia, eu quero, lembrem, eu quero ser doador de órgãos. Se eu não puder, por exemplo, se não houver morte cefálica, a pessoa já tiver o coração parado de cara, né? Assim, por exemplo, num acidente de trânsito, o coração parou ali, dá para doar córneas, dá para doar ossos, dá para doar pele, dá para doar músculos, tendões, dá para doar uma série de outros tecidos. Principalmente, a gente tem que lembrar das córneas. A nossa lista de córneas hoje é gigante. E você imagina você poder poder doar os seus olhos e fazer com que uma pessoa volte a enxergar. Então, isso é muito importante. Então, a mensagem que precisa ficar para as famílias, é para a pessoa que quer se tornar um doador, é avise a sua família, porque quem vai autorizar a doação é a sua família.
1: Muito bem, nós conversamos com Patrícia Freire, coordenadora-geral do Sistema Nacional de Transplantes do Ministério da Saúde. Doutora Patrícia, muito obrigada pela entrevista à Voz do Brasil.
13: A gente é que agradece.
2: 2027 vai ser o ano da Copa do Mundo Feminina no Brasil.
1: E de olho no futebol feminino brasileiro, foi sancionado nesta segunda-feira um marco legal para a modalidade.
2: A legislação prevê medidas para profissionalização nas competições, proteção à maternidade e prevenção e combate à discriminação no futebol.
14: Foi sancionada nesta segunda-feira a Lei do Futebol Feminino, que estabelece diretrizes nacionais para o desenvolvimento do esporte. Entre as medidas, está a redução gradual do número de atletas não profissionais nas competições oficiais. Na principal divisão nacional, cada equipe poderá ter inicialmente até 4 jogadoras não profissionais. Nas demais divisões nacionais e na principal divisão estadual, o limite será de 6. A lei também estabelece medidas para ampliar a participação das mulheres em diferentes áreas do futebol e garantir mais direitos às atletas, como explica o ministro do Esporte, Paulo Henrique Cordeiro.
15: É uma lei que também se preocupa com a formação de gestoras, com técnicas, com a arbitragem feminina no futebol, com condições como a proteção à maternidade, com a busca da igualdade salarial entre as jogadoras do futebol feminino e do futebol masculino, que se preocupa essencialmente com o desenvolvimento desse futebol feminino, de nós virarmos a chave.
14: As atletas também deverão ter acesso a condições equivalentes de treinamento, espaços, equipamentos e profissionais de suporte. A legislação inclui ainda medidas de prevenção e combate à discriminação, ao racismo, à intolerância e à violência contra as mulheres no futebol. A medida entra em vigor durante a preparação do Brasil para sediar, em 2027, a Copa do Mundo Feminina. O Mundial será realizado de 24 de junho a 25 de julho em 8 cidades brasileiras. Reportagem Thaís de Araújo.
1: O governo federal divulgou hoje uma série de medidas que vem tomando para evitar que o aumento do preço do petróleo, causado pela guerra no Oriente Médio, traga prejuízos para a população brasileira.
2: A cotação internacional do barril do petróleo Brent, o tipo que é para comercialização, já acumula uma alta de 40% desde o início dos conflitos.
16: As medidas fazem parte de um conjunto de ações para evitar o aumento do preço dos combustíveis no país diante da alta dos preços internacionais do petróleo. O pacote inclui nova portaria do Ministério da Fazenda, que prorroga a subvenção de R$ 2,12 por litro de óleo diesel, publicada na última sexta-feira. Segundo o ministro do Planejamento e Orçamento, Bruno Moretti, a política de concessão de subsídios aos combustíveis ainda é necessária e precisa ser mantida para atenuar os efeitos da guerra no Oriente Médio entre Estados Unidos, Irã e Israel.
17: A política de subvenção, ela funciona sempre como um amortecedor, ela é do tamanho necessário para amortecer o choque e nunca ela é discricionária, sem parâmetros.
16: Na semana passada também foi deflagrada a Operação Carga Pesada. De acordo com o balanço divulgado nesta segunda-feira, entre 21 e 25 de setembro, 241 fiscalizações foram realizadas em postos, distribuidoras e revendedoras para checar preços e qualidade dos combustíveis e do GLP, o gás de cozinha. O ministro da Justiça e Segurança Pública, Wellington Lima, destacou que o reforço na fiscalização não vai de encontro ao livre mercado. O ministro disse ainda que é preciso diferenciar a liberdade para a definição de preços das situações consideradas abusivas.
18: A necessidade de nós, a todo instante, chamarmos atenção para a distinção entre o uso, a liberdade de preço e o abuso. O uso dessa faculdade não se confunde com este abuso indiscriminado de preço. Imaginar 1.300% de incremento na margem de lucro é algo que atenta frontalmente contra o interesse da sociedade brasileira, da cidadania, da dimensão dos consumidores, e o nosso aparato de Estado deverá estar absolutamente mobilizado para reprimir esse tipo de conduta.
16: O governo governo também aumentou as penalidades previstas para infrações cometidas por integrantes da cadeia de combustíveis. Com a nova regra, o teto para as multas passou de 14 para 500 milhões de reais. Reportagem Gabriela Noronha.
1: E devido à elevação abusiva de preços, a ANP, Agência Nacional do Petróleo, Gás Natural e Biocombustíveis, já aplicou multas que somam mais de 700 milhões de reais a distribuidoras de combustíveis.
2: E essas foram as notícias do governo federal.
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1: Fique agora com as notícias do Poder Judiciário e do Congresso Nacional. Boa noite.
2: Boa noite para você e até amanhã.
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21: STF vai definir limites para quebra de sigilo telemático em fiscalização tributária.
22: Acordo prevê medidas para combater o assédio eleitoral na administração pública da Paraíba.
21: Para o STJ, condenação por violência doméstica é fundamento suficiente para impor a participação do agressor em grupo reflexivo.
22: Boa noite, eu sou Marcela Luiza.
21: E eu sou Walter Lima.
22: Supremo Tribunal Federal vai definir se a Justiça pode autorizar a quebra de sigilo telemático em fiscalizações de tributos.
21: A decisão final do STF deverá ser aplicada por todo o judiciário do país. Marcelo Della Libera.
23: O caso começou com uma ação da União que pediu acesso a e-mails e arquivos armazenados em nuvem de um investigado para apurar um suposto esquema de emissão de notas fiscais falsas. No recurso ao Supremo, a União sustenta que o Marco Civil da Internet permite, mediante ordem judicial, o acesso a dados armazenados também em processos de outras áreas. O relator ministro Dias Toffoli destacou que a discussão envolve, de um lado, o direito à privacidade e ao sigilo das comunicações e, de outro, o interesse público na arrecadação de tributos. Ainda não há data para o julgamento do mérito no Supremo.
22: Acordo homologado pela Justiça do Trabalho prevê medidas para combater o assédio eleitoral na administração pública da Paraíba.
21: O Estado também vai pagar indenização por dano moral coletivo. Samanta Flor.
24: O acordo foi firmado entre o Ministério Público do Trabalho e o Estado da Paraíba. A previsão é de ações para identificar e coibir práticas de assédio eleitoral e também discriminatórias nas relações de trabalho da administração estadual. O Estado ainda vai pagar R$200 mil por dano moral coletivo em 20 parcelas. A decisão prevê multa em caso de descumprimento.
22: Mesários preparam sessões eleitorais antes da abertura da votação.
21: Equipes orientam o eleitorado e garantem o funcionamento das sessões. Estevão Furtado.
25: No dia 4 de outubro, as sessões eleitorais vão funcionar das 8 da manhã às 5 da tarde, no horário de Brasília. Durante o pleito, mesárias e mesários conferem a identificação, registram a presença, liberam a urna e orientam eleitoras e eleitores sem interferirem na escolha do voto. Celulares e outros equipamentos que possam gravar ou transmitir imagens devem ficar desligados.

0: O Tribunal de Justiça do Rio de Janeiro afastou essa condição por entender que não houve fundamento específico para determiná-la, o que resultou em recurso do Ministério Público. O STJ restabeleceu a obrigação. Segundo o relator ministro Rogério Schietti Cruz, o juiz só precisa apresentar justificativa específica se decidir não aplicar a medida. Para o ministro, os grupos buscam responsabilizar o agressor e ajudar a romper o ciclo de violência doméstica.
1: Justiça bloqueia 146 milhões de empresas acusadas de envolvimento em garimpo na terra indígena Yanomami.
2: A decisão é fruto de um pedido do MPF, Vanessa Pereira.
3: Segundo a ação, a cassiterita era extraída clandestinamente da terra indígena Yanomami, em Roraima, transportada por aeronaves a partir de pistas de pouso clandestinas, registrada como se fosse produção de cooperados e, em seguida, adquirida pela White Soda Metalurgia e Mineração Limitada, que transformava o minério em lingotes de estanho. Com isso, além do bloqueio de bens, direitos e valores, a Justiça também determinou que a Receita Federal informe os dados de faturamento das quatro empresas de 2021 a 2025. Essas informações servirão de base para sanções e eventual revisão de valores bloqueados.
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1: Uma boa noite.
2: E até amanhã.
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6: Eu sou Humberto Pinheiro e estes são os destaques de hoje do Jornal do Senado, que começa agora. Congresso vai iniciar a análise da medida provisória que proíbe as bets em todo o país. CCJ analisa punições para quem desiste de criança adotada. Sancionada lei que cria a Universidade Federal da Fronteira Norte em Oiapoque, no Amapá. Boa noite. Já está no Congresso Nacional a medida provisória 1394 de 2026, que proíbe em todo o país as chamadas bets. Pelo texto, que será analisado por uma comissão mista de senadores e deputados federais, antes de ser votado pelos plenários da Câmara e do Senado, a restrição valerá para as apostas sobre eventos reais de temática esportiva e sobre eventos virtuais de jogos online. As informações com o repórter Alexandre Campos.
7: Além de acabar com as atuais concessões no prazo de 30 dias, a MP prevê o bloqueio do acesso a sites e aplicativos de apostas. As empresas que exploram a atividade não terão direito a qualquer indenização nem a devolução do valor que repassaram ao governo pela outorga do serviço. A conta vinculada a algum operador que continuar explorando ilegalmente a atividade será bloqueada e os valores serão destinados ao Fundo Nacional de Segurança Pública. O dinheiro referente a jogos não apurados e os recursos de prêmios de apostas cujo resultado tiver sido concluído antes da vigência das novas regras deverão ser devolvidos aos apostadores. O texto ainda veda publicidade, propaganda e patrocínio relacionados a esse tipo de atividade e impõe obrigações aos provedores de aplicações de internet e lojas virtuais, como o impedimento de oferecer produtos ou serviços referentes a apostas. O vício em bets tem levado famílias ao endividamento e há mais registros de casos de depressão e de ansiedade, com aumento do risco de suicídio, problemas que, de acordo com o governo, motivaram a edição da medida provisória. A população pode se manifestar sobre a MP clicando em consulta pública no endereço senado.leg.br/e-cidadania.
6: O Congresso também recebeu o projeto de lei do Executivo que tipifica crimes relacionados às bets. O texto torna crime tanto a exploração quanto a publicidade de bets, tipificando 5 condutas como criminosas. A proibição das bets prevista em medida provisória já está valendo, mas o projeto que trata dos crimes ainda precisa ser votado pela Câmara e pelo Senado para virar lei e entrar em vigor.

0: A Comissão de Constituição e Justiça do Senado deve discutir uma alteração no Estatuto da Criança e do Adolescente para punir adultos que desistem do processo de adoção. A proposta busca introduzir sanções específicas para desencorajar a chamada desistência tardia, quando a criança já consolidou laços afetivos com os adotantes. Repórter Douglas Castilho.
1: De 2019 a 2024, mais de 2 mil crianças registradas para adoção passaram por pelo menos um processo de devolução, segundo dados do Conselho Nacional de Justiça. Foi pensando nesse cenário que o ex-senador Major Olímpio apresentou o projeto de lei que estabelece sanções para os adotantes que desistirem durante o processo. A relatora da proposta na Comissão de Direitos Humanos, senadora Damares Alves, do Republicanos do Distrito Federal, falou das consequências dessa espécie de segundo abandono.
2: Agravam ainda mais a vulnerabilidade de crianças e adolescentes que, por vezes, já sofrem trauma anterior de exclusão ou perda da família de origem.
1: A proposta prevê punições como o pagamento de indenização e até responsabilização por crime de abandono de incapaz, se a desistência ocorrer após a sentença judicial definitiva de adoção.
0: Foi sancionada a lei aprovada pelo Senado que cria a Universidade Federal da Fronteira Norte, com sede em Oiapoque, no Amapá. Repórter Rodrigo Rezende.
3: A Universidade Federal da Fronteira Norte, a UFFN, terá sede em Oiapoque, na fronteira com a Guiana Francesa, e será vinculada ao Ministério da Educação. O campus da Unifap, Universidade Federal do Amapá, que fica no município, passa a integrar a nova universidade, com a transferência dos cursos, estudantes e cargos. A UFFN terá como objetivos oferecer graduação e pós-graduação, desenvolver pesquisa, extensão e cultura e promover a inovação e o desenvolvimento regional. O presidente do Senado, Davi Alcolumbre, destacou o papel da instituição na formação de profissionais e pesquisadores, principalmente com a possível exploração de petróleo na região.
4: De formarmos capacidade intelectual na academia, na universidade, no conhecimento, nessa nova perspectiva das riquezas da exploração do petróleo e das riquezas que o petróleo pode proporcionar para o Brasil e vai proporcionar para a Amazônia, de conhecimento, de inteligência, e a universidade, só ela é capaz de gerar todas essas perspectivas.
3: Para 2027 e 2028 estão previstos investimentos de R$20 milhões por ano na nova universidade.
0: Uma proposta em análise na Comissão de Educação propõe que bibliotecas de escolas públicas disponibilizem livros sobre proteção à mulher. Obras que abordem o tema e igualdade entre homens e mulheres também devem constar nos acervos. A medida tem como objetivo atuar preventivamente no combate à violência contra o público feminino e deve ser adotada conforme a previsão orçamentária. A relatora, senadora Ivete da Silveira, do MDB de Santa Catarina, enfatiza que a iniciativa pode ser implementada de forma gradual. Para ela, o acesso a obras literárias, informativas e pedagógicas sobre esses assuntos contribui para o desenvolvimento de atitudes compatíveis com a dignidade da pessoa humana e com a não discriminação.
5: Nem só de violência vive o Brasil, ele vive também de uma capacidade de reagir a ela.
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0: O Tribunal Superior Eleitoral decidiu que o e-título poderá ser usado normalmente nos dias das eleições, inclusive para download. A novidade vale para os 2 turnos de votação. Mais detalhes com o repórter Herman Kulitz.
9: Os cidadãos poderão usar o aplicativo e-título normalmente nos dias da votação, inclusive para download. Isso vale tanto para o primeiro turno quanto para o segundo. O anúncio foi feito pelo presidente do TSE, ministro Cássio Nunes Marques, destacando as funcionalidades.
10: A Justiça Eleitoral iniciou o envio de notificações oficiais pelo aplicativo e-título. A iniciativa busca facilitar o acesso a informações importantes para o exercício do voto, como a consulta antecipada ao local e a sessão de votação. Reforçamos, portanto, a recomendação para que eleitoras e eleitores mantenham o aplicativo atualizado, façam o primeiro acesso e confiram seus dados com antecedência.
9: De acordo com o TSE, quem tem biometria cadastrada e fotografia digital poderá utilizar o e-título como documento oficial de identificação na hora de votar, apresentando o documento diretamente pelo celular ao mesário. Não serão aceitas capturas de tela nem documentos sem foto.
0: 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Com trabalhos técnicos de Eliseu Caires, o Jornal do Senado fica por aqui. Acompanhe agora as notícias da Câmara dos Deputados. Boa noite. Boa noite e até amanhã.
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11: Câmara analisa a destinação de percentuais mínimos de recursos ao esporte.
12: Projeto de lei cria uma política nacional de educação para jovens e adultos.
11: Parlamentares apresentam propostas para fiscalizar a qualidade da água.
13: Boa noite. Encerramos hoje o projeto de gravação de edições do Jornal Câmara dos Deputados em emissoras da rede Câmara de Rádio neste ano de 2026. Este programa está sendo produzido diretamente da cidade de Vitória da Conquista, com a participação do colega Guilherme Barbosa, da Rádio Câmara de Vitória da Conquista. Eu sou Márcio Aquilissardi, bem-vindo, Guilherme.
14: Boa noite, obrigado, Márcio. É uma honra profissional participar da apresentação desse jornal da Câmara dos Deputados, dentro da Voz do Brasil. Vamos agora às notícias da Câmara dos Deputados. O Wellington Roberto, do PSD da Paraíba, apresentou proposta de fiscalização e controle para verificar a origem e a regularidade da água utilizada na fabricação de refrigerantes e cervejas no Brasil. A iniciativa prevê a revisão das autorizações realizadas nas fábricas nos últimos 5 anos.
13: O Wellington Roberto quer saber se as empresas usam água mineral dentro dos padrões exigidos pelos órgãos de controle. O deputado também solicita explicações sobre a ausência nos rótulos dos refrigerantes de informações relacionadas à origem da água utilizada na produção.
14: Júlio Arcoverde, do PP, quer discutir a prestação dos serviços de abastecimento de água e esgotamento sanitário no estado do Piauí. O deputado cita relatos de falhas no fornecimento e defende mais acompanhamento da execução dos contratos de concessão.
13: Júlio Arcoverde sugere reunir representantes da concessionária, de órgãos reguladores e do poder público em uma audiência sobre o tema. Ele explica que o objetivo é avaliar a fiscalização do setor e discutir medidas para melhorar a qualidade e a continuidade dos serviços prestados.
6: Saúde.
14: Dorinaldo Malafaia, do PDT do Amapá, defende a aprovação de projeto de lei complementar que inclui o combate à malária entre os objetivos da atuação conjunta da União, dos Estados, do Distrito Federal e dos municípios. A proposta prevê ações articuladas aos processos de licenciamento ambiental.
13: Dorinaldo Malafaia alerta que grandes empreendimentos instalados em regiões com alta incidência de malária devem considerar, durante o processo de licenciamento, os riscos da doença. O deputado avalia que a cooperação entre os entes federativos pode fortalecer a prevenção e o controle.
15: Segurança Pública.
14: Sargento Faur, do PL do Paraná, defende o aumento das penas para motoristas alcoolizados que causarem acidentes com vítimas. Ele cita casos recentes de atropelamentos fatais e mortes de motociclistas provocados por condutores embriagados.
16: Eu apresentei, baseado nessa carnificina que estamos vivendo no trânsito, um projeto duríssimo, que ele aumento de pena, reclusão de 6 a 20 anos quando o motorista, sob influência de álcool ou outra substância psicoativa, provocar morte no trânsito. Crime inafiançável. Ou seja, chega de fiancinha de 3 mil, de 1.000, de 2 mil. Não, vai ficar preso até decisão judicial. Multas mais severas.
13: A proposta também prevê 10 anos de suspensão da carteira de motorista em casos de morte e 7 anos quando houver invalidez permanente da vítima. Para Sargento Faur, as mudanças evitam a sensação de impunidade e tornam mais rigorosa a punição para crimes cometidos por motoristas embriagados.
14: Favorável à redução da maioridade penal de 18 para 16 anos, Paulo Freire Costa, do PL de São Paulo, considera que as regras atuais de punição para adolescentes precisam levar em conta a gravidade dos acontecimentos. Ele é um dos autores de PEC sobre o tema.
13: O texto assinado por Paulo Freire Costa também inclui a responsabilização penal de adolescentes maiores de 12 anos que cometam crimes violentos e hediondos. A justificativa aponta que o limite de 3 anos de internação pode estimular o recrutamento de menores para a prática de crimes.
15: Justiça.
14: O projeto de Alexandre Guimarães, do MDB do Tocantins, cria regras para punir a chamada litigância abusiva reversa. A proposta prevê punições para réus que descumpram decisões judiciais de forma reiterada ou apresentem recursos sucessivos apenas para atrasar as determinações da justiça.
13: De acordo com Alexandre Guimarães, grandes litigantes costumam transformar a demora dos processos em estratégia de negócio, o que sobrecarrega o judiciário. Para ele, a medida combate o abuso de poder econômico nos tribunais e assegura que as decisões sejam cumpridas.
15: Educação.
14: A Câmara analisa a criação de uma Política Nacional de Educação de Jovens e Adultos. A proposta pretende avançar na construção de medidas para estimular milhões de brasileiros que não conseguiram concluir os estudos. A repórter é Maria Neves.
17: A Comissão de Educação da Câmara dos Deputados aprovou o projeto que institui a Política Nacional de Educação de Jovens e Adultos. Pela proposta, o poder público deverá adotar ações para assegurar o acesso e a permanência na escola de todos os cidadãos que não concluíram o ensino fundamental ou médio na idade própria. Dentre as medidas previstas estão a busca ativa de estudantes que abandonaram os estudos, a previsão de orçamento próprio para o programa em igualdade de condições com o ensino regular e a oferta de bolsas de estudo. Ainda de acordo com o texto aprovado, a União deverá oferecer assistência técnica a estados e municípios para ampliar a oferta de vagas na educação de jovens e adultos. Nessa modalidade, as instituições de ensino deverão oferecer cursos em horários flexíveis, inclusive aos fins de semana. Para a deputada professora Luciene Cavalcante, do PSOL de São Paulo, que integra a Comissão de Educação, a proposta é fundamental, uma vez que o Brasil ainda conta com milhões de pessoas que não concluíram a educação básica.
18: Hoje, no nosso país, mais de 1.000 cidades não têm sequer uma turma de EJA. Isso é um escândalo. Quando a gente vai olhar que são quase 70 milhões de brasileiros que hoje não concluíram a educação básica.
17: O projeto ainda determina a formação de professores especializados e a realização de concursos públicos para a contratação de profissionais específicos para a formação de jovens, adultos e idosos. Os governos também terão de assegurar aos alunos da modalidade de jovens e adultos participação igualitária em programas de material didático, transporte, alimentação e assistência à saúde. Além disso, as instituições de ensino deverão oferecer espaço para acolhimento de crianças entre 4 e 12 anos, sob a responsabilidade de estudantes jovens, adultos ou idosos. A proposta que institui a Política Nacional de Educação de Jovens e Adultos ainda será analisada pelas Comissões de Finanças e Tributação e de Constituição e Justiça. Da Rádio Câmara de Brasília, Maria Neves.
19: Economia.
13: Lucas Ramos, do PSB de Pernambuco, apoia a criação de regras mais claras para responsabilizar os sócios pelas obrigações que permanecem após a extinção de uma empresa. A proposta, segundo ele, protege credores, trabalhadores e fornecedores, além de ampliar a segurança jurídica.
14: Relator da matéria na Comissão de Indústria, Comércio e Serviços, Lucas Ramos avalia que a mudança contribui para reduzir disputas judiciais e fortalecer o ambiente de negócios. Ele afirma que a medida ajuda a coibir o uso indevido da personalidade jurídica para evitar o cumprimento de obrigações.
13: Projeto de Júnior Ferrari, do PSD do Pará, amplia a desoneração tributária para serviços de conservação, modernização e reparo de embarcações listadas no Registro Especial Brasileiro. O texto também inclui as empresas brasileiras de navegação como beneficiárias do Renaval, o programa de incentivo ao setor.
14: Júnior Ferrari alega que a reforma tributária acabou com benefícios que garantiam a competitividade do setor de reparos navais. Ele entende que as mudanças são necessárias para preservar empregos, atrair investimentos estrangeiros e manter a infraestrutura de atendimento à frota brasileira.
13: Juarez Costa, do Republicanos de Mato Grosso, integra a Frente Parlamentar em Defesa do Mutualismo. O grupo pretende acompanhar a regulamentação do sistema em que associados dividem os custos de proteção de seus bens como alternativa ao seguro tradicional.
14: Juarez Costa apoia a articulação entre o poder público, entidades do setor e a sociedade civil para fortalecer esse modelo de proteção patrimonial. A frente também busca contribuir para a aplicação das regras estabelecidas pela lei que regulamentou o mutualismo no país.
19: Agricultura.
13: Produtores rurais endividados poderão ter até 25 anos para pagar seus financiamentos, conforme substitutivo apresentado por Dilceu Esperafico, do PP do Paraná. O relatório do deputado também estabelece carência de até 3 anos para o início dos pagamentos.
14: Dilceu Esperafico considera que a renegociação das dívidas pode ajudar os produtores afetados por perdas na safra, aumento dos custos de produção ou dificuldades na comercialização. O texto também prevê a suspensão de cobranças judiciais durante o período de adesão ao programa de renegociação.
13: Raimundo Costa, do PSD da Bahia, é autor de projeto que cria um selo nacional para identificação de pescado proveniente da pesca artesanal sustentável. A proposta também institui um programa de rastreabilidade para informar a origem do produto e a comunidade responsável pela captura.
14: Raimundo Costa aponta que a certificação pode aumentar o valor comercial do pescado artesanal, ampliando o acesso a mercados diferenciados. O texto prevê também que produtos certificados tenham prioridade em compras públicas, feiras e ações de promoção comercial.
19: Trabalho.
13: Mauro Benevides Filho, do União do Ceará, apoia a PEC que reduz de 44 para 40 horas semanais a jornada, com 2 dias de descanso a cada 5 trabalhados e sem redução salarial. Ele ressalta a importância da mudança para o bem-estar da população.
20: Eu bato muito que você, para você crescer, você tem que melhorar na sua função estudando. O que é que essa emenda constitucional está fazendo? É tentando reduzir, em vez de 1 dia por semana de folga, de lazer, de cuidar da casa, enfim, do que seja, de estudar, é reduzir de 5 por 2. O que é isso? É trabalhar 5 dias e conseguir folgar 2. Isso não significa que sábado e domingo não poderão trabalhar. Poderão sim. Você pode substituir um dia da semana, quarta-feira, trabalhar no sábado e assim por diante. Ou seja, a emenda constitucional prevê isso.
14: Mauro Benevides Filho considera que a redução da jornada também pode aumentar a produtividade. Segundo o parlamentar, empresas que já adotaram a escala de 5 dias de trabalho por 2 de descanso relatam funcionários mais motivados e redução das faltas justificadas por atestados.
13: Zé Adriano, do PP do Acre, apresentou requerimento para a realização de audiência pública para debater o fim da escala 6x1. O deputado propõe ouvir representantes da construção civil sobre os possíveis impactos da mudança nos custos, na produtividade e na manutenção dos empregos.
14: Zé Adriano considera que a construção civil deve participar do debate por empregar grande contingente de trabalhadores e depender intensamente de mão de obra. Ele avalia que a audiência pode contribuir para a análise das propostas sobre o tema que tramitam no Congresso Nacional.
13: Missionário José Olímpio, do PL de São Paulo, apresentou o projeto que autoriza a criação de um Programa Nacional de Proteção a Motofretistas e Mototaxistas. A proposta prevê recursos federais para municípios e o Distrito Federal oferecerem gratuitamente equipamentos de segurança e cursos de qualificação.
14: Missionário José Olímpio defende a priorização de trabalhadores de baixa renda com adesão voluntária aos cursos e sem novos custos para a categoria. Segundo o deputado, o objetivo é reduzir os acidentes e as mortes no trânsito relacionados ao uso profissional de motocicletas.
13: Ercílio Coelho Diniz, do MDB de Minas Gerais, apresentou o projeto que cria o Programa Nacional de Requalificação Profissional para pessoas acima de 45 anos. Segundo ele, o objetivo é oferecer cursos gratuitos de tecnologia e serviços digitais, bolsas de qualificação e incentivos para empresas que contratarem os beneficiários.
14: O projeto de Ercílio Coelho Diniz também prevê prioridade para pessoas desempregadas há mais de um ano. O deputado argumenta que a iniciativa combate o etarismo no mercado de trabalho e reduz o desemprego prolongado entre trabalhadores com mais de 45 anos.
19: Esporte.
13: A Câmara analisa uma proposta que prevê a destinação de recursos ao esporte. A repórter Paula Bittar tem mais detalhes sobre a medida.
2: A Comissão de Constituição e Justiça da Câmara aprovou uma proposta de emenda à Constituição que estabelece que União, Estados, Distrito Federal e municípios deverão destinar anualmente pelo menos 1% da receita de impostos à promoção do desporto educacional e de alto rendimento. Além de definir percentuais mínimos, a proposta propõe um sistema de repasse de recursos entre os entes federativos para viabilizar políticas públicas integradas. Assim, do mínimo previsto para a União, 25% serão destinados aos estados e ao Distrito Federal e 25% aos municípios. Os critérios de rateio dos recursos serão definidos em lei complementar. O relator na comissão, deputado Helder Salomão, do PT do Espírito Santo, defende que a destinação de recursos mínimos pode colaborar para o incentivo ao esporte desde cedo.
21: A escola é a primeira oportunidade que o jovem, que o adolescente tem de começar a prática esportiva. E muitas escolas não têm a estrutura necessária, não têm o apoio. Nós precisamos ter recursos disponíveis, e nós estamos falando de 1% do total dos impostos arrecadados, para investimento em infraestrutura nas escolas do nosso país. Eu tenho certeza que nós vamos revelar muito mais talentos.
2: Segundo Helder Salomão, no futuro, mais dinheiro investido se transformará em mais medalhas para o país.
21: Hoje, nós temos o Bolsa Atleta, que é uma experiência bem-sucedida, porque vários ganhadores de medalha nas Olimpíadas que o Brasil participa são de atletas que tiveram o apoio do Bolsa Atleta. Eu acredito que nós, ao aprovarmos essa PEC e ela se transformar numa legislação que garante recurso para infraestrutura e apoio aos nossos jovens, adolescentes, nós teremos muitos talentos. O Brasil vai se destacar muito mais nas Olimpíadas, nas competições nacionais e internacionais.
2: A análise da proposta pela CCJ é apenas o primeiro passo da tramitação na Câmara. Agora, a PEC que destina recursos para o esporte, assim como outras que estão sendo analisadas em conjunto e tratam do mesmo tema, precisa passar por uma comissão especial e pelo plenário em 2 turnos de votação. Da Rádio Câmara, de Brasília, Paula Bittar.
14: A Câmara analisa projeto que cria uma política nacional para ampliar o acesso de crianças e adolescentes com autismo a atividades esportivas adaptadas. Autor da matéria, André Fufuca, do PP do Maranhão, afirma que a iniciativa utiliza o esporte como ferramenta de desenvolvimento, autonomia e inclusão social.
1: A matéria prevê a criação de núcleos e centros de esporte inclusivo e a capacitação de profissionais para atender esse público. André Fufuca destaca também a integração de ações nas áreas de esporte, educação, saúde e assistência social.
14: Termina agora esta edição especial do Jornal Câmara dos Deputados, produzida e apresentada pela Rádio Câmara de Brasília, em parceria com a Rádio Câmara de Vitória da Conquista, integrante da Rede Câmara de Rádio.
1: Eu agradeço ao Guilherme e a toda a equipe da Câmara de Vereadores de Vitória da Conquista pelo excelente trabalho conjunto.
14: Obrigado à Câmara dos Deputados por esta oportunidade. Este programa teve trabalhos técnicos de Everson Urani e apresentação de Márcio Aquilissardi e Guilherme Barbosa. Boa noite.
1: O Jornal Câmara dos Deputados volta amanhã. Fique agora com as notícias do Tribunal de Contas da União.
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2: 8 e 4.

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11: 8 e 19.
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9: 8h32. 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